0: De novo o time do Santa Cruz, bola na porta do gol, defesa, quando o Cão tira, volta a bola para Cassiano, perigo, chegou arrematando com a canhota na linha de fundo. Já rematou bastante no segundo tempo.
1: Já, eu anotei, hein? Rapaz, ela é incrível, parece que adivinha. Sétima finalização.
0: Sétima finalização.
1: Nesse segundo tempo, só do Santa Cruz, a maior parte desse jeito aí, né? Uhum. Sem mirar no gol, né? Poucas necessidades para o Jean fazer grandes defesas, está bem sempre bem colocado, mas tá chegando, tá rondando. E isso está acontecendo também porque a bola não está mais parando no meio-campo da equipe do Maranhão Atlético Clube. E isso proporciona com que o Santa possa chegar mais no sistema ofensivo, Lécio.
0: 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Grande abraço. Vem. E o time do Santa Cruz tentando sair, o Maranhão apertou a saída de bola, eles jogaram para fora pela linha lateral, o Maranhão fica pela ponta canhota, atacando, buscando o seu segundo gol para melhorar o time do Maranhão Atlético Clube, para dar uma aliviada maior, porque o Santa Cruz tá buscando o gol de empate no segundo tempo, Maranhão só se segurando, Maranhão no campo de ataque, agora Jorge vai pro latereio, vai jogar a bola na área, vamos lá, o grande Tibúcio, vamos lá, Lucão, Tibúcio atacando a bola, chega a defesa, atira, atacando e tirando, mas o Maranhão fica com a posse de bola agora com o Rio, jogando para Lucão com a perna direita, joga a bola, devolvendo lá pro campo de ataque, sobe escora da cabeçada ali o jogador Vinícius, Matheus Vinícius cometendo a falta, e foi falta, técnico
1: reclama. Atropelou o vagalume, o camisa 13.
2: Eu acho que cabia até o cartão, porque ele chegou completamente sem freio, Matheus Vinícius. Porra.
1: E aí, falta bem marcada pelo árbitro, o Maranhão vai ter esse tempo para, pelo menos, respirar, né? Ficar com a bola no campo de ataque, já que o Santa Cruz tinha mais posse até então. Realmente, foi muito imprudente, chegou por cima, atropelando, deixou o cotovelo também. Poderia pintar um cartãozinho amarelo para o camisa 13 da equipe do Santa Cruz. Técnico Christian de Souza reclama bastante. Tá pressionado, viu? Muito pressionado esse treinador do Santa Cruz.
0: Só resta dizer a ele, seu Christian de Souza, para com isso! Não é isso, meu craque? Para com isso, cara.
1: Para mesmo, que não tem razão. Não torcida tem razão, tá daquele jeito com ele, viu, Léo? A torcida do Santa Cruz.
0: Radija na cobrança da falta, Radija. Isso mesmo, olha esse Brito preparar para decolar. Lá vai o Maranhão Atlético, Jorge faz o levantamento na segunda trave, a cabeçada partiu. Quase dava certo, hein? Quase dava certo a cabeçada do Lucão. Agora o Maranhão ficou sem os seus zagueiros. Todo mundo foi, tentou ali o Coelho, ali uma ligação direta. A bola saiu na linha lateral, arremesso manual para o time atleticano, porque o Vagalume fazia a composição, né?
1: Isso é importante, né? Essa é a vantagem do Vagalume. Ele fez algumas vezes no jogo. Ele tem uma capacidade no jogo passado, então tá, né? A parte física ali também em dia. Né, mais descansado, e ele pode fazer essa recomposição. Fora que a noção, né? Ele percebeu que o zagueiro se mandar, opa, eu tenho que voltar aqui. E é voluntarioso. E foi importante essa jogada, Lécio.
0: É isso mesmo, galera. Vamos lá. Patrick Alan trabalhando a jogada na frente. Vai sobrar a bola agora para Zé Mário. Zé Mário carregou. Bom jogador, tem habilidade. Canhotinha, ajeita, rola, toca a bola agora para Everaldo. Everaldo domina o Maranhão, tenta, marca em cima com o Vander, tentando dar o bote. Ainda o garotão da número 37 levou. O Vander vai com ele, cometida a falta. Vander deu uma puxadinha. O árbitro está parando para marcar a falta nas proximidades da grande área, sempre um perigo.
1: É, e o Maranhão vai mexer duas vezes. Vem aí Rafael, camisa 19, e Maurício, 25. São mais duas mudanças na equipe atleticana. Sai, portanto, o Will, camisa 17, e entra o Maurício, 25, aí troca um lateral por outro, né? O Will se doa bastante em campo, entra o Maurício, e para a vaga do... Aliás, para a entrada do Rafael, acredito que seja o Felipe Cruz, que deve sair. Vou já confirmar para você,
2: Léo. A placa número 10 aqui, viu,
1: Alan? Foi o 10?
2: Foi o 10.
0: Muito Jorge, né?
1: Então foi o Jorge, então. Só pra gente confirmar aqui. É o Jorge, não o tá Jorge, mais em
0: né?
1: campo.
0: Posso cravar aqui, né?
1: Pode sim. 10 sai e entra o 19, Rafael.
2: Boas mexidas, imaginei que o Will fosse ficar, mas boas mexidas do Testoni, Lécio.
0: Tá certo, vamos nessa, vamos pro jogo. Está o Zé Mário na cobrança da falta, levantamento na grande área. Lá do outro lado fechava um monte de gente. O último toque partiu ali do zagueirão, a bola foi direto pra fora. Foi o Eurico, né, que tocou na bola. Ela foi embora pra fora, direto na linha. Só tiro de meta para o Maranhão Atlético Clube aí, tá bom demais. 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Alô, meu amigo Chagas, tá ligado com a gente? Levantamento de bola, partiu pro campo, tá? Chegou ali, o Edson tocou na bola, ela vem então para o time do Santa Cruz, Ronald carrega lá pela ponta direita, dominou, conferiu, volta a bola, deu sorte ainda que ela bateu no contrário, sobrou para ele, fica agora com Pedro Favela, dá uma rezinha, volta para o seu próprio campo, trabalhou a jogada agora, entregando a bola para Matheus Vinícius, rompeu a marcatória do gramado, conferiu para Veraldo aqui pelo lado, canhoto, fecharam a porta já, tentando o Maranhão, Zé Mário vem, insiste, ele é bom jogador, tem habilidade, jogou para Patrick Alan, fez o corta-luz, chegou no Everaldo, tentou fugir a marcação do Vander, fugiu no lado e para outro, caprichou a jogada, rola a bola para trás, entregando para Pedro Favela, acabou perdendo a posse de bola, e aí a falta do Pedro Favela, é porque era um cartãozinho para ele, não, seu Dibe já tem, quer dizer, seu Dibe de Moraes, você não dá um cartãozinho para ele não, hein?
1: Poderia pintar, né? Puxou ali, jogador do Max, famoso na regra, a gente fala de lance flagrante, né?
0: Isso.
3: Largou completamente a bola. O Thiago, o Antônio Dibe sai muito Série B e tudo.
1: Sai.
3: Todo tempo
1: ele tá. Muito experiente. E na época do Sampaio jogava Série B.
0: Hoje até que não tá pitando mal, né? Tá...
1: Você acertou no jogo, né? O começo ali deu pra assustar, viu, Léo?
0: Deu pra assustar. 28 minutos jogados neste segundo ato de espetáculo, torcida brasileira. 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Chega Rafael pelo time do Maranhão Atlético no interior da grande área. Domina o Santa Cruz, volta com 8. E aí o Rafael tocou errado na bola. Presta atenção no serviço, Rafael. Chegou o time do Santa Cruz. Vamos nessa, minha galera. 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Vai o Santa Cruz de novo. O Everaldo faz a mudança da canhota. Lá para a direita encontra Ronald. Põe a bola para ele. Dominou, caprichou, carregou. Lá pelo lado direito faz a combinação de jogada. Vai tocando bola com Cassiano. Tenta buscar. Rola mais atrás agora para Silva. Silva com Vinícius. Matheus Vinícius recolheu de novo, que trabalha pela meia canhota. Os zagueiros se mandaram todos. Vê agora para o Zé Mário. Olha a cabeçada! O goleirão Jantaná para garantir. No mergulho do garotão da 23, o Thiago Marques. Conferindo, Wallace?
1: Conferindo, né? O altão, o Thiago Marques. Ele cabeceou aquela casquinha. O Jean estava bem posicionado, Laércio. Fez a defesa em dois tempos. Vai fazer a reposição agora.
0: É isso, minha galera, vamos nessa, você tá super ligado, nossa audiência, muito obrigado pelo carinho, você no YouTube, você nos acompanhando em qualquer plataforma, muito obrigado pelo seu carinho, aqui a bola é novamente desenvolvida pelo time do Maranhão Atlético Clube com Rafael, mandando a bola para Maurício, com Vander, num triangulou bacana, a bola saiu da linha lateral, mais uma alteração via aí, 22 no 37...
1: É a última, né? É, sai o Everaldo, 37, e entra o camisa 22, Joninha.
0: Estreou contra lá no Botafogo da Paraíba.
1: Isso.
0: Então, Joninha no lugar do Everaldo.
1: A última mudança.
0: Isso.
2: E acho Joninha. Que o Ronald, dos jogadores de lado, é o que estava mais sobrando, assim, em termos assim de não estar tá contribuindo. O Everaldo estava se mexendo bem, mas foi a opção do treinador.
0: Verdade, o Santa Cruz tenta de novo. Thiago Madrid na cabeçada, a bola subiu sobre o gol, foi na linha de fundo. Mais um tiro de meta para o Maranhão Atlético Clube cobrar. 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A bola de novo do Maranhão Atlético conduzindo lá pelo lado canhoto. Tá valendo mais nada, tá caído lá o vagalume. Tem amarelinho.
1: Lécio. Agora sim, pitou amarelo pro Pedro Favela, Lécio. Fez hora extra.
2: Cartão com delay esse daí, viu,
0: Lécio? Esse com delay.
2: Esse foi.
0: Fez hora extra. Diga até, senhor.
3: Brusque acaba de empatar de novo. Tá 2-2 com a Inter de Limeira. E a bola já rola lá pra Curitiba, São Paulo. Tá o quê?
0: Curitiba e São Paulo. A bola também já está rolando. Torcida brasileira, 24 graus a temperatura em São Lourenço da Mata. 21 horas e 10 minutos, hora oficial de Brasília. Galera, se ligue no tempo e no placar. 32 minutos jogados neste segundo ato, faltando 13 minutinhos para terminar o barato. Que bola, bola ali do Felipe Marques, do jogador exatamente para o
1: pediu
0: garotão.
1: Pra sair.
0: Pediu para sair o?
1: Felipe Cruz.
0: Felipe Cruz, eu falei Felipe Marques, né? Fica a bola agora para Rosivan, tentou no interior da grande área, chega a defesa para afastar. 32 jogados do segundo ato, faltando 13 para terminar o barato e no placar da Mirante News.
1: Santa Cruz, 0.
0: Maranhão, 1.
3: Série A do Brasileiro, já terminou. Fluminense, 3. Palmeiras, 2. Começou agora. São Paulo, Curitiba, 0-0.
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0: Show de bola e emoção no seu rádio, diga.
1: É, ou agora ele faz duas mudanças, né? Ou faz só uma e morre com um jogador no banco, né? Porque já fez duas substituições em dois momentos, então tem mais um momento para fazer.
0: E olha, não precisa.
1: E aí já foram três jogadores que entraram, então de repente é esse dilema que o técnico Gerson Testoni vive agora.
0: Não, mas não precisa.
2: Porque ele é obrigado, tem, né?
0: Não é obrigado.
2: Mas é importante a observação do Alan.
0: Exatamente, que às vezes gosta de querer mexer.
2: Vai fazer as cinco, né? E vai o Everson mesmo. Eu imaginaria que ele iria do Ronald, né? Com o Ronald para avançar o Rafael. Mas vai tentar dar uma chance pro centroavante, até porque, qual é o raciocínio dele agora? O Felipe Cruz, provavelmente os próximos jogos, se sair lesionado, né, Wallace? Vai ficar aí esses próximos jogos de fora, vou tentar dar confiança pro jogador. Esse é o raciocínio do técnico do Maranhão Atlético. Eu ainda iria com o Ronald, acho que entrou bem nos últimos jogos, mas vai tentar recuperar o seu 9. Vem, Mac. Vinha.
0: É verdade, e o time do Santa Cruz acelera porque tem toda a pressa do mundo e um pouquinho mais, mas neutralizado foi ali pelo Vagalume, tocando a bola para fora pela linha lateral, arremesso já cobrado então pelo time do Santa Cruz, a bola para Silva, Silva jogando a bola agora para Pedro Favela, devolvendo a bola pelo lado canhoto, é o time do Santa Cruz tentando achar o seu espaço, já passada a bola para Juninha, Juninha tentou fugir da marcação do primeiro, escorrega, Rafael, Juninha passa errada a bola para Zé Mário, ela saiu na linha lateral, arremesso manual. Processado a alteração, né?
1: Perfeito, agora sim, então, saiu com uma, Cruz, né? Fez quatro mudanças, né? Ele optou por fazer só uma modificação nesse último momento, que poderia fazer duas. O técnico Gerson Testoni, Everson já em campo.
2: E eu teria mantido.
0: Muito bem, é verdade. Show de bola. O Rafael Cruz jogou bem?
2: Eu gostei. Deu movimentação, deu ritmo pro ataque, né? Ele condicionou também a bola enfiada pelos meias e tá decidindo o jogo até agora, né? Mas mesmo sem o gol, acho que tinha feito uma boa partida, uma pena a lesão. Porque o Alan já ia ganhar uma sequência de nesses jogos finais, agora ver aí essa situação dele.
0: Show de bola e emoção. E aqui na Mirante News, a Rádio do Esporte.
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0: Vamos nós, estamos juntos nesta grande, sensacional jornada esportiva com o Maranhão Atlético, ganhando o Santa Cruz de 1-0 lá na Arena Pernambuco. Na cabeçada, afasta pelo time do Macão. A bola vem para o Zé Mário. Zé Mário retrai para o goleiro Thiago Coelho. Tá lá Thiago Coelho com a bola na marca do penal. Fica com ela, toca, ajeita um pouquinho mais à frente. Deixa agora mais uma vez, agora pelo lado do canhoto. Vem percorrendo ali o terreno. Esse garotão da número 13 jogando aqui, tentando o Edson. Foi puxado sem necessidade, hein, Rafael?
1: Não entrou bem não, viu, Lécio? Rafael. Não entrou bem não. Não tá segurando bolas e também não tá bem na partida. Público e renda, Lécio.
0: Vamos lá.
1: Arena Pernambuco, público total, 17.306 pessoas. Lá na Arena, renda, R$ 496.620,72.
0: Outra beleza,
2: realidade, né, gente?
1: Quase meio milhão de reais.
0: Vai ali com o Matheus Miranda, trabalhando a jogada, colocando na grande área, chega a defesa do Maranhão Atlético com o Lucão, tira, vê a bola agora para o Maurício, divide, fica de novo para o Santa Cruz, desesperada, a bola é nossa, bola para o Maranhão Atlético Clube. Nossa, porque eu sou do Maranhão, então pode ter certeza, nossa, galera, que é nossa toda, mesmo, viu? Toda nossa.
2: Tá certo.
0: E aí o Alassi Brito, tá tudo certinho essa arrecadação, 17.306 torcedores, né?
1: Isso é o público total da Arena Pernambuco.
0: É isso mesmo. Eles divulgaram a parcial de mais de 14 mil. Estava meio, mais ou menos, chegou mais 2 mil
2: chegou
0: pessoas.
2: Chegou a 20 ali, mil, né? Era a expectativa. A superior a 20 mil, não chegou a isso.
0: Não chegou.
2: Não chegou a esse público.
0: Vai lá, o time do Maranhão Atlético apertando com o Vagalume em cima do Eurico. Mesmo assim, ele se virou, tocou bola agora lá pelo lado esquerdo, direito para Cassiano, que é canhotinho, mas joga pela direita. A bola sai pela linha lateral, arremesso para o Santa Cruz. O tempo está indo embora, 37 minutos jogados no segundo ato, faltando 8 minutinhos para terminar o barato. Aí o tempo vai voando para o Santa, hein? Para o Maranhão é eternidade. Vê a bola para Zemário. Zemário recolhe, dá um tratinho do lado, chega rapidão em cima do Juninho. A defesa com o Rafael tirando, jogando a bola para fora. É mais um arremesso lateral para Zemário cobrar aqui pelo time da Cobra Coral. 1-0 ganha o Maranhão, gol de Felipe Cruz ao 33 minutos do primeiro tempo. A bola colocada na entrada da grande área, tira a defesa do Maranhão Atlético Clube, a bola cai, olha que categoria do Vagalume, biquinho da bota, enjoado o garotão, rolou a bola agora para Everson, dividiu e acabou perdendo a posse de bola para Silva, Silva para Cassiano, Cassiano jogando a bola agora do lado direito para Ronaldo e carrega, calibra, domina, ajeita, põe a bola lá do lado direito mais uma vez para Cassiano, rolando para Eurico, Eurico apanha, vai fazer o levantamento, colocou, vem na grande área. A defesa do Maranhão Atlético tira, briga ali pela posse de bola, o Vagalume espirrou, sobrou para Zemário na cabeçada, ajeitou um pouquinho mais atrás com o Matheus Miranda, ele rolou a bola para o Pedro Favela, deixou para Silva, que ajeitou agora, atenção, chega Eurico, rolou bola para Ronald, para Cassiano lá pelo lado direito, entra a linha lateral do campo, era perigosa, lá Pimentinha, ele joga com lá o pé trocado, lá pelo lado direito, é canhotinho, jogou na grande área, a defesa tirou, jogou para fora, ela saiu e vai voltar o Wallace Brito.
1: A bota aí escanteio. Santa Cruz agora desce todo pra área, né? Só as torres, né? O camisa 13, o Matheus Vinícius, o Silva também tá na área. Escanteio pro Santa.
0: Vamos lá, 39, levantamento na porta do gol. Olha a cabeçada do jogador, o Silva. Mandou na linha de fundo à direita do goleiro. Aí tá boa, não, Wallace?
1: É, mas é uma marcação errada, viu, Léo? Porque o Rafael, baixinho, tava com o Silva aqui. É alto, né? Então não marcou bem. O Maranhão ainda bem que a cabeçada não foi em direção à meta. Já vamos chegando na reta final, Léo. Já estamos, na verdade, na reta final. E o torcedor se agarra com o seu terço, com a sua cruz, Laércio.
0: Calma,
1: é o futebol, orando, né? É o futebol brasileiro, Laércio.
0: Calma, Rabino.
2: Jesus orando aos pais. Meu Deus, eu mereço. E tem torcedores já indo embora. Pegando o bonde mais cedo, viu, Léo?
1: É porque olha, fica longe de Recife,
0: gente,
1: né?
0: A gente brinca
1: assim. A Arena Pernambuco fica um pouco 23, distante da capital, né?
0: 23, quase 24 quilômetros de Recife. Bom, mas a gente brinca com a situação, mas o cara sofre, viu, cara? Mas o cara sofre, o torcedor sofre.
2: Torcedor que é torcedor, né?
0: Rapaz, a gente vê o sofrimento.
2: Mas isso diz muito em relação ao jogo que vem fazendo também o Maranhão Atlético. No segundo tempo se defendendo mais, podia ter atacado mais, né? E vai utilizando aí, por enquanto, da vantagem pelo que fez na primeira etapa, Laércio.
0: Tem que ficar ligado, porque esse é um momento perigosíssimo. Exatamente. Do jogo. De 40 para lá é muito complicado. Bola com o Patrick e Alan. Rolando a bola com o Eurico, deixando para Silva. Lá na grande roda do terreno, mandando a bola na direção de Matheus Vinícius. Levantou a bola na grande área, apertou do outro lado ali o Cassiano no interior da grande área. Já está, dominou, ele tem habilidade pro Artil. Bateu, chega a defesa do Maranhão Atlético. Tem que ter cuidado com esse jogador. Fica a bola agora com o Vagalume, dominou, tentou partir apertado por dois, caiu e o árbitro marca falta em cima do Vagalume. Deu uma parada, né? Deu uma esfriada aí no adversário, hein, Wallace?
1: É, ainda bem, viu, que o Vagalume sofreu essa falta porque o Richard estava passando com velocidade. Achei até que o Vagalume tinha segurado um pouco mais, mas na repetição, Laércio, dá para perceber que o Pedro Favela, ele acaba deixando ali, né? A perna esquerda, né, em cima do Vagalume.
2: Foi falta.
1: Na marcação de dois jogadores.
2: Ele puxa ali o pé de apoio, né, do Vagalume, que depois se achou no jogo, né? Pra mim, um dos destaques, não foi o destaque, de novo os zagueiros, né? O Lucão, que corta aquela bola ali, providencial, Tibúcio também um bom coadjuvante, mas também com bom desempenho, os dois zagueiros, de novo.
1: É o sistema defensivo do MAC, né? Tem ido muito bem nessa Série C. É um dos times que... menos gols, Laércio, nessa Série C. Tinha a quarta melhor defesa até então e deve estar se mantendo. Vem, Mac.
0: É isso, Maranhão com Rafael, dominou, passou, caiu, ele dobrou a perna, não houve nada mesmo, faça a defesa. Volta a bola agora para Lucão, Lucão deixando na direção, agora é o Maranhão Atlético com Richarlis e Charles para Vander. Vander deu um tratinho nela para Vagalume, assim eu gosto de ver o Maranhão jogando, tocando passe com consciência, mandando a bola lá embaixo agora com o goleiro Jean, vai ser apertado pelo Thiago Marques, com a perna direita ele jogou no meio de campo, aí eu não gosto, jogou a bola, entretanto voltou bem o time do Maranhão, compôs legal ali com o Richarlis, dominou, trabalhou a jogada, põe na direção do Radija. Radija evitou a saída pela linha lateral, cortou em cima do Eurico, trabalha, pode queimar até daí, Radija dominou, deu uma paradinha, bola para Richarlis, vai invadir, invadiu na habilidade, puxou, vamos para cima dele, Richarlis, olha colocada, a bola passa à esquerda pela linha de fundo, Wallace.
1: É, partiu para cima, né, o Richarlis, que sempre entra com muita intensidade, tentou ali fazer o seu gol, mas o chute acabou nem saindo com tanto perigo assim, Laércio. Reta final dessa segunda etapa, daqui a pouquinho de acréscimos, vai dando Mac, Laércio.
0: Vai dando Mac. Atenção, Maranhão. 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Vamos lá, com o time do Santa Cruz apertando mais uma vez aqui do lado direito com o Ronald. Ronald tentou na entrada da grande área, defesa do Maranhão Atlético, bem postada com o Tibúcio, tira, a bola volta de novo pro time atleticano sair jogando. E Charlie dá um trato na redonda com o Eval, mais uma falta em cima do Vagalume. Se eles escorarem o Vagalume toda vez desse jeito, ô Silva, para com isso. Aí o árbitro vai marcar a falta todo o tempo.
2: Já foi atropelado, é,
0: foi atropelado. Rapaz, tá vindo uma carreta aí pra cima dele. Né?
1: Aí a falta foi clara, né, do Silva.
0: É, foi.
1: Chega
0: e aí
1: por trás, reclama, né? Dando tranco, não tem o que fazer, falta mesmo.
2: Agora essa, ao contrário da outra, que ele não viu, essa ele viu e percebeu, e fez bem aí a função, Laércio.
0: 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Macão, tocando bola, meu amigo Tadeu Pina, grande abraço, bola para Eurico, para o Maurício, digo Maurício, dando um trato da redonda, colocou Rafael, perdeu a posse de bola, ela sobrou aqui para Joninha, tava caído ali o jogador Zemari, já tá levantado, tá tudo certo, liberado, vai o time do Santa Cruz tentando de novo com Patrick e Alan, domina pela minha canhota, apertada ali da marcação pelo jogador Rosivan, tocou a bola agora, lá do lado para o Eurico, rompendo a marcatória do gramado, deixou a conexão agora ali para Ronald, Ronald acelerou, vem pelo lado direito, cruzou na grande área, também tá postado o Vander, tirando pelo Maranhão, rechaça e joga na linha das arquibancadas, é mais um arremesso lateral para o time do Santa Cruz. Eurico tem toda a pressa do mundo e um pouquinho mais, 44 minutos e a última volta do ponteiro no tempo regulamentado. Colocada a bola na grande área, sobe a defesa do Maranhão Atlético, tira já TSO. Pode ser agora, teste?
3: Pode ser. O Brusque, enfim, virou 3-2 na Inter de Limeira.
1: Jogão, viu?
0: É, o Patrick Alan dominou de frente pro crime, tocou jogada agora para o lado, para Joninha. Joninha tentou, abriu para bater, bateu no meio do caminho, batendo no outro, chega na defesa do Maranhão, afasta com o Vander. A bola tomba toda, não toma distância, brigou para Vagalume, coloca no bico da bota, arriou no terreno, capricha com qualidade, saiu pro jogo, adiantou demais, não houve nada desta vez. Sobra de bola é feita agora pelo jogador Matheus. Matheus dominou, tentou, armou pro chute, não dá, fecharam a porta para ele, a bola vem pro time do Maranhão e agora é que eu quero ver! Quem? Dois, Vagalume, do outro lado, pra Vagalume, pra marcar, pra matar o jogo, pra matar o jogo! Pra fora do gol. Pra fora do gol, Wallace Brito.
1: Não pode, Laércio, não pode perder chance como essa. É a quarta chance cara a cara que o Maranhão tem no jogo. De cinco, fez uma. E esse jogo poderia estar 2-3-0 tranquilamente, porque o Mac teve quatro chances claras para ampliar esse marcador. Maranhão. Caiu nos pés do Vagalume, acho até que cansado, né?
2: Faltou perna,
1: também acabou não finalizando bem, mas mesmo assim, poderia ter caprichado o jogador do Mac. 6 minutos de acréscimo.
2: E boa bola do Everson, viu? Ele fez bem, boa jogada. Eu ouso dizer, foi a melhor jogada dele desde que ele chegou no Maranhão. Boa jogada pro Vagalume.
0: É isso. E o Maranhão Atlético pressiona Silva, jogando a bola curtinha para Pedro Favela, jogando a bola para Zé Mário. Zé Mário vai encontrar Alan Patrick, a bola espirrou ali do seu controle. Sobrou agora para Eurico, jogando bola para Cassiano, lá do lado direito. Ele vem na habilidade, ele é canhotinho, fecha a perna para ele. Levantou na porta do gol, sobe Lucão, afasta o perigo, sobra para Zé Mário, cortou, vai para batida, colocou a bola agora para Joninha. Joninha, atenção, bateu! Fraquinho, Jean mergulha para defender o Wallace.
1: É, dá para perceber, viu, Laércio, que os jogadores do Maranhão extenuados, mas vai ter que aguentar mais um pouquinho. 46, quase 47, tem aí 4 minutos, 5 minutos pro time segurar e conquistar essa vitória. Maranhão. Que chance, né? Desperdiçada pelo MAC. Olha a bola metida do Everson.
2: Boa bola do Everson, viu?
0: Não era preciso estar sofrendo tanto assim.
2: E aí foi a dominada, né? Nos lances desperdiçados, é a dominada, né? Bota na frente e fica sem fôlego, Laércio.
1: Dominou,
2: é
1: a bola escapou.
0: Verdade, galera. 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Lá vem o time do Santa Cruz, já te conto, galera. Vem de novo a bola, é pelo time do Santa Cruz. Santa Cruz domina, o Vagalume aperta na marcação. Vamos lá, só na bola, só cerca o cara. Cerca, cerca, cerca o Galo. Vem a bola agora, dominada pelo Zé Mário, cortou bonito a primeira marcação. Aliás, cerca a cobra, né? Sobrou agora, levantamento, a porta do gol, a cabeçada do Thiago Marques vai bater lá na rede do lado de fora. Subiu, caiu em cima do telhado, a bola pra fora, tiro de meta pro goleiro Jean. 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Subiu, caiu em cima do telhado, a bola pra fora, tiro de meta pro goleiro Jean. 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

0: Aqui no estádio Castelão, aliás, vem fazendo, cresceu na hora certa, não, Tiagão?
1: É, agora, o Testoninho até falava isso, né, Tiago? É, depois da Copa do Mundo, Laércio, o Maranhão tinha jogado 3 partidas e conquistado 7 pontos em 9.
2: Ele até fez a conta, depois que vieram os 9 jogadores, isso. Jogadores para a reta final. Ele, até antes desse jogo eram 7 pontos conquistados em 9, e agora, se confirmado, 10 pontos conquistados em 12.
1: 10 em 12. Um aproveitamento muito bom depois da Copa do Mundo.
3: São 3 vitórias seguidas, né?
2: Isso, depois que vieram os jogadores para a reta final.
0: Manda um abraço para meu irmão Juca Costa, Jorge Costa. A família Costa tá ligada, hein? Vê a bola com Silva, coloca a bola para trás agora. Ai, Patrick Alan com a perna canhota. Errou o alvo, mas era perigosa, hein?
1: É, e aí, Laércio, jogadores estão, assim, muito cansados e estão deixando a marcação frouxa. O Vander, o Rosivan, né, não estão mais ainda com aquele pique, né? Olha como o Patrick Alan recebeu com liberdade. Ele chutou mal, mas era chance de gol.
2: Boa chance.
1: Tem que dar um gás a mais aí, buscar onde não tem, para conquistar essa vitória.
2: Maranhão! Essa daí dá para botar na conta do Patrick Alan, viu? Que a marcação realmente não funciona. Ainda bem. Time bom também tem que ter sorte, né, Laércio?
0: Ah, tem isso também. O Maranhão perdeu tanta chance também, já.
2: Pô, podia então já era pra estar resolvendo.
3: E a galera aí, Lana? A galera,
0: os seus cobras estão. calma, né? Exatamente. Estão tirando o veneno da cobra lá na Arena Pernambuco.
2: Estão preocupados, porque eu não sei como é que tá o Santa aí na classificação. Olha,
3: tá aí, Lana.
2: Hein, Tess? Tá ficando no G8, será? Ou não? Tá saindo? Como é que tá o Santa
3: Cruz não sai.
1: 26 pontos, né?
3: Porque ele tem 25.
0: Mas não se garante. É por isso
3: que ainda tem muita gente vai jogar e ainda pode alterar, inclusive, pro MAG.
0: É, porque tá muito justo essa classificação. É. Então eles estão assustados com muita razão, né?
2: Entendo.
0: Com muita razão.
3: O jogo em casa, né? Era tido como ganhável, né, Laércio?
0: Pois é. Falta um minuto, Laércio. Lá vai Juninha! Os 50 é a última volta do ponteiro, ele prometeu até 51. E o Santa Cruz aperta o Maranhão Atlético, clube aqui pelo lado do Canhoto. Vamos lá, segura Bacão. Bola pra Juninha, entra a linha lateral do campo, ele é perigosa, é cercado, ele volta a bola pra Silva. Silva vai levar, estender de novo, o Maranhão toma conta da esfera, a bola vai pela linha lateral,
1: arremesso
0: para o Maranhão Atlético, clube. 30 segundos para acabar o jogo.
4: Maranhão!
0: 30 segundos para o Maranhão marcar a sua segunda vitória e permanecer mais vivo do que nunca em busca do G8. O Maranhão Atlético, o Clube Macão Machão da Ilha. E vamos nessa torcida brasileira, porque o Maranhão Atlético vai enfrentar no próximo domingo, aqui em São Luís do Maranhão, a bola rolando para Maranhão e Itabaiana, Campeonato Brasileiro da Série C. Bora com o goleiro, 5 segundos para terminar o jogo. Vai acabar o jogo, o árbitro ergue o braço, trilha o apito e a ponta
2: setor.
0: Rabino,
2: ele tá xingando, Laércio. É pecado.
0: É pecado. Deu Maranhão Atlético 1, Santa Cruz 0. Gol de Felipe Cruz aos 33 minutos do primeiro tempo. O Maranhão segue firme em busca da classificação. O Wallace Brito.
1: Tiraram Jesus do sério, Laércio. Rapaz, quando o time consegue tirar o Jesus do sério, porque a coisa não tá.
0: Jesus ficou mara.
1: Não tá boa, exatamente, viu?
0: Olha, eu lembrei até de uma passagem bíblica quando Jesus expulsou aqueles vendedores do templo.
2: Ele tava nessa pegada
0: tava
2: aí.
0: Tava nessa pegada.
2: Tirando os palavrões, viu?
1: E quando Jesus foi tentado, né? Mas não.
2: Também, mas não desse
1: não jeito. Se desequilibrou, mas esse Jesus aí.
0: Mas surrou
1: não,
0: a galera.
1: Não conseguiu. Exatamente. E a torcida do Santa Cruz, Laércio, daquele jeito, que a gente já falava, né? Ganha, apoia, mas quando perde, tá chiando. Melhor pro Maranhão, Laércio, que consegue essa vitória fora de casa. A gente falava ao longo da semana que era possível vencer, que o time tinha bola pra ir na Arena Pernambuco e conquistar esse resultado. Dá pra dizer que é uma espécie de vingança, né? Pelo aquele jogo do ano passado, que o Maranhão jogou melhor que o Santa Cruz, mas acabou sendo derrotado e perdeu a chance de ir pra final na Série D. Dessa vez não teve Santa, não. Maranhão foi lá, copou a equipe do Santa e conquistou essa vitória pra deixar o time bem mais perto do G8. Tess Dominici pode confirmar a classificação do MAC, Tess.
3: Posso sim. O Maranhão Atlético é o 11º lugar, 24. Acima dele é Ferroviária, 24. O nono, Caxias, 24. E dentro do G8, o 7º Ipiranga e o 8º Amazonas. Aqui, desses aqui, meu caro Laércio, o Thiago e a torcida atleticana, o Wallace, o Amazonas já jogou hoje, não altera. Mas o Caxias e a Ferroviária ainda jogam esta rodada pode alterar.

0: O Maringá Caxias também.
1: Joga com quem?
0: Caxias joga com o Figueirense, em Caxias do Sul, né? E aí nós temos também um jogo da Ferroviária, que joga em casa com o Paysandu. E o Maringá também está no páreo. O Maringá aqui só tem 23, mas joga ainda nesta rodada que o Maringá vai jogar diante da equipe aqui do... Deixa eu ver aqui, o jogo do Maringá, viu, Léo Costa? Maringá que também tem um jogo ainda
2: com... Aliás, é um jogo já para a diretoria atleticana promover desde já. Esse jogo que o Laércio citou ainda há pouco, Maranhão e Itabaiana. E você atleticano, você atleticana, ah, é tarde, ah, é domingo, ah, é não sei o quê, ah, é caro, ah, eu não gosto de fulano, não gosto de
0: ciclano. Maringá joga com confiança lá em Aracaju.
2: Perfeito, né? O Teste daqui a pouco confia, mas é um jogo para chegar junto, Teste. Você do atleticano, desde já.
0: O Santa Cruz pode sair do G4 nessa rodada.
2: Olha aí.
0: Com essa derrota. Aí divido quem ainda joga. Ainda pode ultrapassar.
2: Essa vitória deu peso para os jogos seguintes
0: da
2: vida atleticana.
0: Essa rodada agora, Lessa, ela vai dizer muito o complemento dessa rodada. Uhum.
1: Quem é o craque do jogo, minha gente? O Thiago.
2: Vou ficar com o moço do bairro do Coroadinho, Emerson Vagalume. Deu passe, fez as melhores jogadas, não estava bem, mas quando se achou, e no segundo tempo foi quem tentou fazer alguma coisa no meio campo. Perdeu um gol, é verdade, no final, sei disso. Mas acho que no geral, e menção também para os zagueiros... De novo, André Radija, mais um Lucão Tibúcio, de novo. No segundo tempo, especialmente. No primeiro, acho que não foram tão exigidos. Segundo tempo, afastando muitas bolas. Mas acho que, no geral, primeiro e segundo tempo, vou ficar com o Emerson Vagalume. Para mim, foi muito bem craque do jogo, Lécio.
1: Manda aí, Wallace.
3: O Vagalume, ele tem essa característica, né, de ser assim, esse jogador especial, Lécio, no meio campo. Onde o time pode encontrar ali algo diferente, né? Numa saída de bola, num toque, numa desvenciação de uma marcação forte. E realmente ele fez uma partida muito boa, de fato, o Vagalume. Mas eu vou ficar com o Felipe Cruz, porque é um jogador que ele se doa bastante. O Vagalume fez um grande jogo. O Felipe Cruz, eu voto nele porque se doa bastante e estava merecendo, Laércio, esse gol. Ele, nos jogos em que era titular, ele não vinha tendo chances muito claras. Quando teve, fez. Poderia ter feito até mais um. Então mostra que é um jogador que, assim, em termos de qualidade, é o melhor da posição para a equipe do MAC. E acho que estava merecendo atuação como essa, né? E para mim é o craque do jogo, Felipe Cruz.
1: Faça referência também ao Felipe Cruz, mas eu fico com o Vagalume. Que passe açucarado.
2: Ele é um jogador, assim, não é coincidência. Ele estava apagado e o meio-campo não estava andando. Quando aparece, a bola entra no pé dele, parece que clareia tudo ali. Naquele meio campo. E ele traz o Jorge também, né? O Jorge também passa a jogar com ele.
1: E fez um segundo tempo, quando o Maranhão teve um pouquinho claudicando, ele...
2: Foi ali com ele.
1: Colocou a bola no pico da bota.
2: Porque o Jorge cansou. Ele teve essa chance. A pena, né? Porque se ele fizesse o gol, coroava, né? Coroava ali a atuação dele. Mas o Felipe Cruz também foi bem no jogo. Acho que aproveitou uma pena que machucou.
3: E o sistema defensivo do MAC, de novo, né? Sistema defensivo do MAC, que eu ressaltava. O MAC tem uma das melhores defesas da Série C.
2: Aliás, falar em defesa... Porque teve lá a questão de terremoto, rapaz, na Indonésia. Vocês acompanharam, né?
1: Sim, claro.
2: Aí eu lembrei do Kevin, né? Porque o Kevin foi pra lá, né? Aí eu perguntei, mas o Eric lá me mandou que ele foi pra uma cidade, rapaz, chamada Surabaya, lá na Indonésia, que não foi tão atingida pelo terremoto. Mais um, né?
1: Nesta altura ele deve estar dizendo, o que é que eu vim fazer aqui?
2: Mas não é, Laércio. Vai pra lá e pro Dejan FC, cidade chamada Surabaya, que fica ali em proximidades de Bali, enfim, não foi tão atingido. E o Kevin, que hoje a gente não sente mais falta dele, porque os dois zagueiros tomaram conta.
3: Na verdade, assim, o Kevin, ele teve uma lesão grave, né? Ele ficou mais de um mês fora. E aí, quando voltou a ser relacionado, ele não tava com aquele ritmo, porque a dupla Tibúrcio e Lucão se encaixou muito bem. Então, assim, o Kevin meio que ficou sem espaço. E quando surgiu a oportunidade, o Maranhão negociou. Era desejo do atleta ir para um outro mercado, né? Ter uma experiência nova na carreira. Então, acho que saiu bom para todo mundo. Mas eu ressaltava o sistema defensivo do Maranhão, que tem uma das melhores defesas da Série C. Até então tinha a quarta melhor defesa. E, de novo, o time sai sem tomar gols, né? A equipe atleticana. A gente falava que nos últimos 4 jogos até então do MAC, fora de casa, foram 4 resultados de 0-0.
1: Isso.
3: Esse resultado agora, 1-0 para o MAC, o time não toma gol. Então, pelo quinto jogo... Fora de casa, quinto jogo consecutivo, o Maranhão não toma gol fora de casa, Lécio. Isso ajuda a explicar, né? Esse bom momento que a equipe atleticana vem tendo. Estava conquistando muitos empates, mas a gente já sabia que essa vitória iria vir, porque em alguns jogos o Maranhão tinha jogado para vencer. E dessa vez foi contra um grande adversário, Santa Cruz. Maranhão, 24 pontos. Nesse momento, Lécio, pontuação de G8, viu? É. Olha só aquela galera ali, ó.
1: 5.
3: Ipiranga, tá tudo embolado, Amazonas, viu? Caxias, Ferroviária e Maranhão.
2: Tudo embolado.
3: Todo mundo aí tudo com 24.
1: Embolado. Maranhão sétimo, tem menos um. Era pra ter tirado essa diferença.
3: Do sétimo até o décimo primeiro, todo mundo empatado em número de pontos.
1: Verdade. Se o Maranhão ter marcado pelo menos 2 golzinhos aí, já tinha zerado aí o déficit de um de menos um.
3: Que podia dar ali, critério ali com o Guarani.
0: Menos um não passava a Ferroviária, que tem saldo 3, né?
1: Não, mas eu tô dizendo que já melhoraria, né? Porque não, isso aí tudo vai ser critério de desempate.
0: Já ele estava hoje sem débito, né?
3: Agora, Lécio, vencer esse jogo aqui em casa. E, assim, a matemática dos 7 pontos, né? Os primeiros 3 já foram. O jogo contra Itabaiana, o resultado é inegociável, Lécio. É
1: inegociável.
3: Contra o Figueirense, vamos ver o que vai acontecer lá em Florianópolis.
1: Jogar com a mesma aplicação.
3: Dá para vencer em Florianópolis. Dá. Mas na matemática do MAC, esse foi um passo extremamente importante. Sim. Conquistar os primeiros 3
0: pontos. Ganhar lá em Recife é muita coisa, né?
3: Muita coisa.
1: É. Parece que o Maranhão se dá bem nessa arena Pernambuco, né?
3: Joga bem, né, Lécio? Às vezes não vence jogos, mas sempre joga bem quando atua aí nesse estádio. Teve aquela partida marcante, histórica, né, contra o Retrô, que o Maranhão, com 2 a menos, conseguiu se classificar naquela Série D de 2003.
0: Já tinha torcedor, tinha ido embora, viu?
1: O presidente da federação, na época, já tinha saído, o Antônio Américo.
0: Daqui, doutor.
3: Verdade.
0: Do MAC,
3: Do MAC também. Roberto,
0: Volta que
1: tem coisa acontecendo ali.
3: E aí depois o MAC venceu, se classificou nos pênaltis, né, naquela partida contra o Retrô. Tem boas lembranças, sim, Lécio, desse estádio, a Arena Pernambuco, o MAC.
0: E manteve a boa lembrança, né?
3: Manteve. Dessa vez com o resultado. Uhum. Eu falava, né, que ano passado, contra o Santa Cruz, o MAC jogou melhor do que o Santa Cruz naquela eliminação.
1: Sim.
3: Perdeu por 1-0, mas jogou melhor.
1: Perdeu aqui.
2: Perdeu a vaga aqui.
0: Perdeu a vaga para decidir, mas já estava classificado.
3: Exatamente.
0: Acesso garantido.
3: E hoje, né, jogou também uma grande partida. E fez valer o bom resultado.
0: Jogou bem e ganhou, né?
3: Jogou bem e ganhou. Próximo jogo, portanto, Lécio, do MAC. Próximo domingo, aqui em São Luís, dia 23.
0: 18h30.
3: 18h30 da noite. Ixi. Estádio Castelão. Torcedor.
0: Eu até ia dizer 18h30 da tarde, mas é da noite já.
3: É noite.
2: Talvez
3: seja
2: um pouquinho mais cedo.
0: Talvez se mudar.
3: Rapaz. Torcedor, olha, é a chance de você ir. Pode ser o último jogo do MAC ano aqui em São Luís. A gente espera que não seja, tá? Mas a participação do torcedor é essencial. Eu acho que para que o time possa, ou melhor, que a torcida possa pelo menos deixar uma última boa impressão, é comparecer em peso. Gente, jogo,
2: independente
3: do que faltou durante todo o campeonato.
0: Agora todo nesse mundo tem
3: jogo, que tem que cobrar.
2: Não, tem que buscar resultado. Mas independentemente, a campanha é boa.
0: Boa.
2: É boa a campanha, o torcedor tem a obrigação de
0: ir. Esquentou, né, Lécio?
1: Sem dúvida nenhuma. Vou mandar um abraço aqui para meu tio Luiz, lá em Bacabeira. Com
0: show corte amanhã lá,
1: não? Bocinha, com Romualdo, toda essa galera que tá por lá.
2: Já sabe, né?
1: Aí, o nosso grande abraço, viu, meu tio Luiz, aí em Bacabeira. Nós estamos aqui no Batente, querido. Uma ótima noite aí para vocês em Bacabeira. Muito obrigado pelo carinho. Sempre aqui no nosso Timaço Nota 10. Bom, teste do Ministro, tá tudo certo,
0: né? Tá tudo certinho, você chama o...
1: Agora o nosso Thiago vem aí, mas antes o nosso Wallace para fazer considerações finais.
3: Então, Laércio, o próximo jogo do MAC aqui em São Luís. O time volta. Só para passar a logística aqui da equipe atleticana, é o seguinte. A viagem do MAC aqui para São Luís vai acontecer amanhã. Qual que é a programação? Saída para o aeroporto 10 da manhã, o time não vai vir em voo direto, dessa vez, Laércio. Vai primeiro para Salvador, a decolagem vai ser 12h20, chega em Salvador 1h50 da tarde. E aí, de Salvador é que vem para São Luís. Decolagem 12h35, chega aqui em São Luís 4h40 da tarde de ontem. Final da tarde, o Max chega.
0: Da tarde de amanhã.
3: De amanhã.
0: Só vai em lugar fraco, Salvador e tal.
2: O jogo é só no outro domingo. E é aqui na ilha.
3: O time deve se reapresentar, ou deve iniciar a preparação mesmo com todo o grupo, a partir da terça-feira, Lécio. Porque geralmente segunda é mais aquela atividade bem tranquila, e é a partir da terça é que os trabalhos acontecem de maneira mais intensa. Para esse jogo contra a Itabaiana, penúltima rodada do Brasileirão. Agora o Maranhão entrou de vez na briga, Lécio. Sim, tá nesse bolo aí.
1: Sim, tá.
3: E uma vitória no próximo domingo pode o Maranhão dormir no G8.
0: Esse Itabaiana, nessa rodada, ainda joga. Joga amanhã, às 18h30, com o Barra.
3: Certo? É, confronto direto, contra Barra, o rebaixamento.
0: Lá, viu? Isso, é lá em Barra o jogo. Itabaiana está aqui na 17ª, com 17. E o Barra é o primeiro da zona de rebaixamento com 15.
3: É, o Itabaiana pode definir a sua vida agora.
0: Pode,
3: né?
0: Pode.
3: Amanhã, né?
0: Se ele ganhar, ele vai pra 20, ele dá
3: não
0: um salto.
3: Mais. É, não cai mais.
0: Não cai mais.
3: Então, aí pode jogar mais tranquilo contra o Marcos.
0: Pode vir pra cá com mais tranquilidade.
1: Valeu. Tudo certo, né?
0: Valeu,
1: tudo certo. Teste volta daqui a pouquinho. Nossa próxima atração é Thiago Bastos, o comentarista da Análise Fácil. Obrigado, Wallace Brito. Bom trabalho.
3: Valeu, Lécio. Até a próxima. Domingo que vem, torcedor, Estádio Castelão, MAC e Itabaiana. Valeu.
1: Valeu. Encontro marcado. Grande trabalho do nosso Wallace Brito. Galera, eu também vou ficando por aqui. A nossa próxima atração, como disse, é Thiago Bastos, o comentarista da Análise Fácil. Aqui na mesa de áudio, Renato Costa, coordenação geral do nosso time é de Zeca Soares. Torcida brasileira. Nossa jornada continua. Vê aí os comentários dele, o melhor. O da Análise Fácil. Tchau, Brasil!
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2: Com essa moral, hein? Laércio Costa, um dos grandes nomes da comunicação do nosso estado. Esse é brincadeira, né? Esse é brincadeira. Laércio Costa contou a história de... Eu disse, Laércio, que a gente ia trazer os 3 pontos lá, tá vendo? Santa Cruz 0, Maranhão Atlético 1. Placar justo, merecido, pelo que fez durante todo o jogo, criou mais. Poderia ter resolvido a parada no primeiro tempo, tá vendo? 2-0 resolvia, né? Pelo que foi tudo. E 1-0 já bastou, né? 2-0 mais ainda.
0: Tu não quer ser repórter, narrador?
2: Aí, ó.
0: Estão tirando pra fora.
2: Tem esse talento, essa capacidade. A gente broma aqui, né?
0: Broma aqui.
2: E é o seguinte: o Maranhão, o Testoni, acertou na escalação. Até mesmo a questão do Rio, que eu acho. Achei no começo mais arriscada. Deu certo. Santa Cruz não se criou por aquele lado. Ele vem dando sinais de crescimento. É uma aposta do seu treinador. A ideia dos dois meias, quando encaixou a partir dos 30 minutos do primeiro tempo, levou o time para o campo de ataque. Quando o Maranhão colocou a bola no chão, mandou. Foi um time que mostrou mais técnica, mostrou mais desenvoltura, mostrou mais capricho, entrosamento. E foi assim que chegou o gol da partida. No lançamento do Vagalume, bola aos 33 minutos, com o Felipe Cruz fazendo aquele movimento que era a sua característica. Ele não é um centroavante, ele não é o cara que vai ficar parado. Mas não digo isso com crítica. Um jogador com esse perfil, ele se encaixa mais nessa estrutura de dois meias que tem o Maranhão Atlético. Em que o meia, ele já dá o passe onde o atacante vai estar, não onde ele está na hora do passe, mas onde ele vai estar na hora onde a bola chegar, ou no momento em que a bola chegar, né? Ali no tal do ponto futuro, como a gente chama. Então, isso aconteceu e o Felipe Cruz, de primeira também, não teve firula, que ele podia ter parado a bola, ah, vou fazer assim, assado. Não. Do jeito que ela veio, chutou e fez um gol importantíssimo. Para ele, Felipe Cruz, tomara que se recupere, saiu lesionado. E pro time do Maranhão Atlético, que naquele momento já tinha se encontrado em campo. No começo do jogo, até vou depois perguntar isso pro treinador, pro Testoni, 15, 20 minutos, é do perfil do Maranhão desde a Série D no ano passado. É aquela coisa ali de começo do jogo, avaliar o que vai fazer o time adversário, entender que o time adversário vai fazer a pressão e sustentar. Vive sendo uma especialidade desse time, desde a Série D passada, desde os mata-matas. Tunaluso, Central, Asa e hoje contra o Santa Cruz. Reviveu aquilo que passou na temporada passada. Resistiu, agora vamos jogar. Vagalume começou a chamar Jorge, Vagalume puxa, acertou a marcação lá do lado do Will, fez o gol e desperdiçou outras chances. Antes do gol, o Maranhão já tinha criado pelo menos 2 oportunidades claras, gente, abertas, para você que tá chegando agora. Não tô falando de chance com marcação em cima, nada. Só o jogador e o goleiro. Mais ninguém. Foi nesse perfil que perdeu o Maranhão Atlético antes do gol do Felipe Cruz. Já era merecido. Santa Cruz estava chegando, Thiago? Tava chegando. Tava resultando em perigo? Nem tanto. Time que mostrou muitos problemas de finalização, muito nervosismo, sentiu a pressão e sentiu também o bom sistema defensivo que enfrentou do outro lado. No segundo tempo, o Testoni não mexeu. Não mexeu corretamente. Voltou com o mesmo time. Inclusive com o Luiz Gustavo, que perdeu as chances. Apesar de ter sido substituído no segundo tempo. Mas era o cara ali do papel tático. para dar confiança. O Richarlison hoje já não entrou tão bem, tem isso também, né? Ele entrou bem em alguns jogos, hoje já não foi tão bem. Sentiu mais, um jogo mais físico, ele não se encaixou. Então foi a primeira mexida do Testoni. Por outro lado, o Santa Cruz, aí olhando o adversário do Maranhão, foi se desorganizando ao longo do primeiro tempo. Começou tentando fazer a saída com seus zagueiros, o Edson, o Miranda e o Matheus Vinícius. Mas aí o que acontecia? Os laterais se mandavam, o Pedro Favela, o único volante, ficava, o Silva meio perdido, o Vitinho circulando e não voltava para recompor, e ficava um buraco no meio campo. Foi ali que se aproveitou o Mac para criar sua chance. E no segundo tempo, continuou assim. A diferença foi que o Maranhão sofreu mais, natural, de um cenário em que o time adversário em casa, pressionado, o time de camisa, vai chegar. Mas faltou reter um pouco mais essa bola no meio campo. Foi um sinão do segundo tempo. Sofreu em demasia. Tanto que houve um determinado momento, 20 minutos, até os 20 do segundo tempo, que o Santa Cruz tinha finalizado 7 vezes. Mais do que todo o primeiro tempo. Menos da metade do segundo já tinha. Só que era um time que carecia dessa finalização. Porque o seu treinador foi tirando jogadores de defesa, enchendo de atacantes. A última, mais firme, tirou o zagueiro Edson Miranda e colocou o meia. Recuou o volante, deixou o time só com um jogador de marcação no meio campo, 2 meias e 3 atacantes. Mas a presença do Santa Cruz não resultou em perigo. Não foi um jogo que o Jean precisou fazer mirabolantes defesas. Ou a bola ia para fora, ou o time do Santa Cruz se enrolava, sequer chutava, ou o Jean estava ali bem colocado, a bola era chutada em muitos momentos também em cima dele. Teve isso também. Então o Maranhão foi se sustentando, o Testoni foi mexendo bem, mesmo o Richard não tendo entrado bem, mas seria a minha mexida também. Depois, ao longo do segundo tempo, tirou o Jorge e tirou o Will. Eu achei que o Will fosse ficar mais um pouco, mas o Will, acho que é dos jogadores mais presentes nas escalações do Maranhão, sentiu fisicamente, colocou o Maurício resguardou, beleza. O Rafael não entrou tão bem, tem isso, gente, porque às vezes o técnico faz a mexida certa, mas aí depende também do jogador. E são as opções que ele tem. Acho só que ele poderia ter apostado no Ronald, na vaga do Everson, mas o Everson entrou bem no jogo. Ele não teve chance aguda, mas ele fez duas boas jogadas, uma delas colocando pro Vagalume fazer o 2-0, matar o jogo. Só que isso não aconteceu, o Vagalume nitidamente, sem perna, acabou não sustentando. Mas tudo bem, não precisou, o Maranhão venceu. Foi até meu placar, viu, Tess? Você que gosta de bolão, muitos ouvintes mandaram no Mirante News Sport, segunda edição. Vai ser 1-0, vai ser 1-0 pro Marco, vai ser 1-0. Eu disse, vai ser meu placar também. Por quê?
0: Eu vi
2: porque
0: hoje,
2: eu imaginava que o Maranhão fosse achar uma bola e fosse
0: eu vi sustentar, hoje,
2: mas criou até mais do que eu imaginava.
0: Um ouvinte lhe mandou uma mensagem nesse placar e você disse, é o meu placar.
2: É o meu placar.
0: Que, aliás, hoje você deu outra seta. Hulk não marca gol, mas na hora que marcar, arruma a casa. Fez gol hoje.
2: Fez gol hoje. Pois é, cara, porque o pessoal fica... Eu não entendo isso, cara. Jogador que faro de gol, cara, você não pode desperdiçar. E não deu outro, deve ter saído outro. Aplaudido lá do.
0: Foi.
2: Do Maracanã. E o Fluminense ganhou o jogo.
0: Ganhou, deu tudo
2: isso,
0: certo.
2: É isso. É porque às vezes o cara não lembra. Saber que você lembra. Olha, o Asa. Não, peraí. A.S. Araújo Júnior. Vamos invadir o Castelão do. É isso, gente. Porque aí agora eu vou, nessa reta final, Tess, dedicar aqui mais 5 minutos.
0: Dedique.
2: Pra você, torcedor atleticano, sinceramente. O que que precisa acontecer nesse mundo de Deus para você pegar a sua condução, sair da sua casa e ir ver o seu time? O que que precisa acontecer,
0: Max? O Mac ganhou de novo.
2: O que precisa, hein, Tesso?
0: Não é? Eu só sair de casa.
2: Eu acho que independentemente do resultado de hoje,
0: não é dia dos
2: já
0: pais,
2: era para ir.
0: Não é dia dos pais.
2: Pois é.
0: Não é dia qualquer, domingo. Tranquilo.
2: Precisa acontecer, Tess.
0: O Maranhão voltou ao páreo para subir, né?
2: Pra G8.
0: Pra G8.
2: Cara, gente, a gente não pode esquecer que o presidente do Maranhão, Carlos Eduardo Dias, esteve bem do seu lado, Tess.
0: Foi,
2: aí, você tá
0: bem aqui.
2: Bem aí, ele disse o quê?
0: Só que eu estava ali.
2: Ah, é, você
0: que
2: tava
0: também
2: aqui,
0: do lado.
2: É verdade, era o Laércio que tava aí.
0: É.
2: O que que ele disse? Corretamente. Que a campanha do Maranhão, no primeiro momento, é pra quê? Se sustentar na C. Ele tava errado? Não.
0: Não.
2: Era a realidade.
0: E fez.
2: E outra... O Wallace disse no começo da transmissão que o Santa Cruz trocou de técnico. O Maranhão também precisou fazer uma troca. E foi bem também
0: foi
2: na
0: bem.
2: Troca. E desde o começo deu pra ver que o Testoni era bom técnico.
0: Testoni No dia que ele estreou no Maranhão, lá em Fortaleza Floresta, surgiu um bababá que ele ia para Santa Cruz.
2: E ele falou sobre isso. Lembra? Ele não negou dia tem o desejo de treinar o Santa Cruz, isso. Mas disse, eu estou agora no Maranhão. E eu disse para ele, foi eu que falei para ele isso. Olha, você fez uma coisa difícil. Eu não sei como é que foi. Aliás, eu acho até hoje, viu, Tércio? Que aquela nossa ligação lá pro presidente Carlos, a gente avisou para o Paraná, ele não tava sabendo não, viu?
0: Não, ninguém sabia.
2: Ninguém, não é, Tércio?
0: Tanto que
2: o presidente ficou juriado ainda.
0: Ele já entrou rasgando
2: pois
0: aqui.
2: Pois é. Foi. Mas nós avisamos. Foi. E que bom que fizemos
0: era isso. Me parece que era a estreia dele lá fora com o Floresta, né?
2: Foi a primeira vitória fora.
0: Foi.
2: Acho que era o segundo ou terceiro jogo, que ele estreou contra o Amazonas lá. Mas lá. Ali foi, deu só um treino, isso, pô. Então, que bom que ficou. E aí, gente, de novo.
0: Mas você voltando... essa festa de palavras pra dizer o que falta pro torcedor.
2: O que falta, hein, Tércio? Porque
0: é?
2: Assim, cara, o Maranhão é o único do nosso futebol nesse momento em atividade. É. Faz a campanha que tá fazendo.
0: Ganhou
2: de Brusque,
0: ganhou
2: de Santa Cruz. Não
0: tem ninguém pra jogar, é só o MAC.
2: Pô, vai jogar com o Itabaiana em casa. Pra você ir, se programar uma semana.
0: Não,
2: que
0: e o jogo
2: falta,
0: que se
2: cara?
0: Programou há mais de mês. Esse jogo é pro Maranhão ganhar e passar.
2: Aí, você sabe o que eu recebo aqui, Tércio? Que não, que aí eu sinto muito a Série D, que tinha 7, 8 mil pessoas no Castelão, devia.
0: Não é, rapaz.
2: Diz que era só Sampaio e Moto, só Boliviano e Motense. Eu digo, cara,
0: não,
2: mas
0: não era
2: aí.
0: Não. Porque a gente olhava
2: cadê
0: todo mundo
2: povo? Com a camisa do Maranhão.
0: Uniformizado, é. Era maquiano mesmo.
2: Cadê esse
0: eles
2: povo?
0: Queriam subir, na hora que subiu, não
2: precisa. Aí eu não vou mais. Aí eu não vou mais.
0: Não precisa jogo.
2: Não é possível.
0: É verdade, é isso mesmo.
2: Então, a gente não sabe o que vai dar, mas prestigie, porque o seu time faz uma campanha digna, justa, correta, sólida, segura e que pode agora dar essa cereja do bolo.
0: Olha,
2: Thiago, uma classificação para o G8.
0: Hoje o Santa Cruz está dando uma renda pequena, mas deu quase 500 mil. Se nós temos uma renda de 500 mil para o Moto, Luiz Carlos não estava chorando quando estava ontem aqui.
2: Eu escutei. Brincadeira.
0: Não era?
2: É brincadeira.
0: O MAC, se todo jogo está dando uma renda dessa, ninguém estava falando que o futebol do Maranhão estava.
2: Eu vou falar uma coisa que vai incomodar o torcedor do Maranhão, mas eu vou falar. O torcedor do Sampaio, que já esteve numa situação boa também, também meio que virava as costas para o time em muitos momentos, né?
0: Era.
2: Eu não estou considerando se tinha raiva de sério, mas muito. Eu me lembro, Tess, de um jogo Sampaio Novo Horizontino, Sampaio bater na porta de ar.
0: Isso.
2: Tinha mil pessoas
0: mil
2: no
0: pessoas.
2: Castelão, cara.
0: É.
2: Não é possível.
0: Já na Série B, teve o campeonato da Série B, não foi o último, o penúltimo, que tinha aquele técnico, me parece que era Flávio Lopes, que perdeu 11 em seguida. Nós já tínhamos torcedor na B, não passava de mil.
2: Aí, Tess.
0: Você vê que Vasco aqui só deu 9. Cruzeiro só deu 7.
2: Então é o seguinte.
0: Agora é outra coisa.
2: O torcedor do Maranhão tem que olhar pro lado. Pô, o torcedor do Sampaio do Moto queria estar na minha situação, pô.
0: E muito.
2: Não é, Tess?
0: E muito.
2: O torcedor do Sampaio do Moto não vou admitir isso. Quem tá dizendo sou eu.
0: É.
2: Mas queria muito estar. Pô,
0: quem
2: que
0: dera,
2: legal, cara,
0: olha,
2: o Maranhão. Então aproveite, Atlético. O que tá faltando você aí, cara? E você que tá indo, eu não tô falando pra você que tá indo. Você que tá indo...
0: Já merece...
2: Já chama 2, 3 e vai, cara.
0: Já merece todas as honras, né?
2: Não é possível. Então...
0: Tá se convidando é quem não vai.
2: É isso. E a arbitragem do Antônio Dib foi se encontrando no jogo, não comprometeu o resultado, avaliou como positiva. Alisson Lima da Macena e Janistone de Mello, seus assistentes também não comprometeram. Público de mais de 17 mil pessoas, uma renda de quase R$500 mil de reais. E olha que eles lamentaram a renda.
0: Não,
2: mas
0: foi
2: outra realidade.
0: Pouco hoje pra eles.
2: Brincadeira. Mandar um alô aqui pro Reinaldo Pinto, Secudino, Elton Pires, Augusto Reis, Sérgio dos Santos, Antônio Barbosa Cavalcante, Antônio Alves, Eduardo Santana, Paulo Henrique, toda essa galera nos acompanhando no YouTube. Maxwell da Silva Dias, Francisco. Olha, estamos bombando aqui no YouTube até agora, viu?
0: Esse povo que tu tá dando alô é só do YouTube.
2: Só do YouTube. Gilmar Meirelles, Marlon Cardoso, Francisco Carlos... E muitos aqui, muitos falando da boa campanha do Maranhão Atlético. Então é isso, gente. E outra, e a diretoria, que acho que já fez um movimento interessante, vendendo camisa, já tem que se movimentar também desde já, fazer também a sua parte. E acredito que vai fazer ao longo desta semana. Estaremos daqui a pouco no Domingo Mirante News informando muita coisa, viu, Tércio?
0: É verdade.
2: Muita coisa. E repercutindo, é claro, esta boa vitória, maravilhosa vitória atleticana.
0: Essa valeu, né,
2: Tiago? Maravilhosa.
0: Maranhão!
2: Muito boa, justa. E que coloca o Maranhão agora sim, agora com essa vitória, coloca o Maranhão de vez fica por G8, tá meu craque, né? Um abraço pro Nonato Costa, que está conosco aqui também. Um abraço.
0: Valeu, valeu, grande Thiago Bastos, nosso comentarista da Análise Fácil, depois de uma grande vitória. Gente, 1-0, o Maranhão ganhou lá em Recife diante de Santa Cruz. Olha, não é qualquer coisa você ganhar em Recife do Santa Cruz. 1-0 Maranhão, com a transmissão aqui da nossa Mirante News 104,1. Laércio Costa, o locutor que a galera gosta, e ainda as reportagens de Wallace Brito. E aqui no... Mora dessa lá na máquina nova, tá longe. Viu? Tá longe. Laércio Costa, nosso Laércio Costa. E o Wallace Brito nas reportagens. E Thiago Bastos, que apresentou agora aqui os seus comentários finais. Hoje, só pra gente lembrar, nós tivemos o jogo da Série C, aqui onde está o MAC. Amazonas, Botafogo, Paraíba 0-0, Volta Redonda 1, Ituano 0, Brusque de virada 3-2 na Inter de Limeira e Maranhão 1, Santa Cruz 0. Estes resultados, nós temos aqui o Brusque, é o líder de novo com 30, o Maranhão que ganhou foi para o 11º lugar, era 15º, hein? 24 pontos ganhos, e aí nós temos ainda jogos para amanhã, Floresta e Anápolis, Caxias e Figueirense, tem ainda Confiança em Maringá, Barra e Itabaiana, que é o próximo adversário do Maranhão. E para segunda-feira, duas partidas. Ferroviária de Araraquara e Paysandu. E ainda o Guarani de Campinas com o Ipiranga, jogos da Série C. Hoje vamos destacar aqui a Série A do Campeonato Brasileiro. Nesse momento, o São Paulo com Pablo Maia faz 1-0 no Curitiba. Já terminados, Atlético do Paraná e Bragantino 1-1. Fluminense 3, Palmeiras 0. Série B do Campeonato Brasileiro, destaque para Vila Nova 2, Atlético de Goiás 0, Criciúma 1, Goiás 0, Ceará em casa 1, Cuiabá 3 e Juventude 0-0 com Fortaleza. A Série D, minha gente, o primeiro time a garantir acesso para a Série C que vem foi o Uberlândia. O Uberlândia acabou de ganhar de 2-0 do CSA em Maceió. Só que o CSA ainda não acabou, porque os quatro que ganhem os confrontos sobem. E os quatro que não ganharam vão para um play-off, ainda há uma chance para dois serem exatamente classificados. Vou mandar um abraço aqui aos maquianos, Dr. Lorival Arouxa, esposa Motens Dalila e o irmão Bacuti, Iramar Penha, grande. Então, Iramar Penha, que é maquiano, Zezinho Maraboques, Gato Dominici, Caté, lá em São João Batista, irmãos, Luiz Everto, um abraço, Sabiá do Mac, Zé Alberto Lopes Souza, que é nosso grande presidente da Liga Esportiva lá de Nova Olinda, doutor Fontoura, ex-gerente do Banco Bandeirantes.
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7: 22 horas.
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7: 27 graus.

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4: 22 horas e 15 minutos.
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4: 27 graus.
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2: 22 horas e 30 minutos.
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2: 27 graus.

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0: 22h45.
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0: 27 graus.
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4: 23 horas.
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4: 27 graus.

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2: 23 horas e 15 minutos.
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2: 27 graus.
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2: 23 horas e 30 minutos.
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2: 27 graus.
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1: 23:45.
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1: 27 graus.
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2: Zero hora.
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2: 26 graus.
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2: 0:30.
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2: 26 graus.
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2: Uma hora.
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2: 27 graus.
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2: 1:30.
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2: 27 graus.
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2: 2 horas.
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2: 27 graus.
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1: 27 graus.
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1: 3:30.
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1: 27 graus.
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3: 4 horas.
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3: 26 graus.
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0: 4:30.
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0: 26 graus.
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4: 5 horas.
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4: 26 graus.

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3: 5 horas e 15 minutos.
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3: 26 graus.
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2: 5:30.
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6: 26 graus.
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1: 5:45.
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1: 26 graus.
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4: 6 horas.
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4: 26 graus.

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2: 6:15.
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2: 26 graus.
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1: Muito bem, meu povo, muito bom dia, essa é a Xoá FM, a voz do vaqueiro homem do campo. Chegamos agora para o nosso Jabiúto, nós mandamos um abraço para você ligadinho com nós, no interior, na roça, na fazenda. Se você estiver ligadinho com nós, muito bom dia, receba um abraço do Zé Gregório. Continue ligadinho com nós, vamos até às 8 horas, se Deus quiser, levando música, toada, arrepende, alegria para o homem do campo e também da cidade. Mas primeiramente, fazer uma obrigação, agradecer a Deus, nosso Pai Criador. Porque Jesus diz, sem mim nada de fazer, sem Jesus Cristo não somos nada na vida, meus queridos irmãos. Vamos juntos, de Deus, Pai misericordioso, bondoso, maravilhoso, Pai Santo. Nós te agradecemos, eterno Pai, por tudo que vós tem feito com nós, pelo dia, pela noite, pela nossa saúde, pela nossa família, pelo nosso pão de cada dia, para nossas fazendas, nosso rebanho, nosso comércio. Pai, abençoe as nossas famílias de Nova Olinda, Pai, do Brasil e do mundo, Pai, que é um povo pecador, mas é um povo santo, que a graça de Deus caia a cada uma casa, a cada uma família, a cada uma fazenda, em nome do Senhor Jesus, amém. Nós vamos trazer o Padre Alessandro para abrir nosso programa com chave de ouro. O que é que eu sou sem Jesus? Nada, nada, nada. Não é isso? Nós voltamos já.

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1: Muito bem, estamos de volta, mandando um abraço à vaqueirana, meus amigos fazendeiros, vaqueiros, nossa dona de casa, nossos agricultores lá na roça. Um abraço para vocês, as fazendas, um abraço, muito obrigado pelo Radinho Ligado. Continue ligado, teremos até às 8 horas, se Deus quiser. Levando para vocês música atuada, arrepende da alegria, pode mandar sua mensagem de texto, de voz, ligar para nós estamos aqui para ter vocês com muito prazer e muito. É onde você estiver, pode mandar dizer que estou aqui ligado aí com nós. Um abraço, Zé Gregório, muito obrigado pelo Radinho Ligado. Quero abraçar a Vaqueirama, meus amigos, meus heróis do Curral, um abraço para vocês. Muito obrigado pelo Radinho Ligado. Eita, gostoso demais, me sinto 4 anos lixo. Vem cá, a bezerrada berrando. Um abraço a vocês, estão ligadinhos com nós. Muito obrigado pelo Radinho Ligado, pessoal da B1, da B2. Da B3, da B4, da B5, lá de Santa Cruz, Monte Alegre, da 3, da 4, 5, 6, 7, 8. Pessoal da 9, da 10, da 11, da 12, da 13, do Carrasco Nasal, Café da Mata, Luco 7, Luco 8. Araguanã, Cruz da Linha, Nazaré, pessoal da Panubeira, Jericó, da Belém, da Betel, pessoal Pedro Rosário. Um abraço para vocês, muito obrigado pelo Rádio Ligado. Da quadra 2, um abraço aí, o Satu, um abraço para vocês, muito obrigado pelo Rádio Ligado. Pelonha, Pedeira, Engazal, todos vocês que estiverem ligados com nós, muito obrigado pelo Radinho Ligado, tá bom? E continue ligado, temos até as 8 horas, se Deus quiser. Companheiro Madeira, vamos começar a cantuada, vamos trazer o companheiro Delmiro, reparar isso, se encontra uma música boa, para nós mandar para lá para Vaquerama, que estão no curral, estão tirando leite no radinho, tá ligadinho lá em cima da cancela, tá, onde eles botam o tambor para botar o leite, eles botam o radinho lá amarradinho, chega ele lá. Mas eu não boto meu radinho aqui amarrado aqui na cancela. Um abraço para o Ministro Sérgio Quinha, de Prastes, Holanda. Um abraço para vocês e muito obrigado pelo Radinho Ligado, tá bom? Obrigado de coração. Vamos ouvir do lado, nós volta já.
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0: 6:41.
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0: 6:48.
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0: 6h57.
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2: Muito bem, estamos de volta mandando um abraço à Vaqueirama, meus amigos fazendeiros, um abraço para vocês, muito obrigado pelo radinho ligado, você estiver ligado aí com nós, os nossos companheiros de internet também ligados com nós por todo canto do nosso país. Estamos aqui mandando um abraço pessoal de Alagoas, Pernambuco, na Bahia, o Sergipe. Pessoal também, pessoal aí do nosso companheiro, estão ligados nós, lá no Rio Grande do Norte, Rio Grande do Sul, na Santa Catarina, Goiás, Mato Grosso. Um abraço para vocês. Muito obrigado pelo radinho ligado, tá bom? A gente ligado mas na França, ó, eita, nós estamos do outro lado do mundo. Um abraço para vocês e muito obrigado, que Deus abençoe. Todo o povo que está ligado pela Xô FM, a voz do vaqueiro, o homem do campo. O homem do campo é um abençoado por Deus, é um que traz a riqueza para esse país, traz o pão de cada dia para a mesa de todo mundo, do rico, do pobre, é o homem do campo. Os nossos empresários, grandes empresários do campo, um abraço para vocês, que Deus abençoe. Os nossos pequenos empresários, os nossos trabalhadores rural, os pequenos que trabalham, que lutam na lavoura, um abraço para vocês, que Deus abençoe. Representando vocês, eu tenho muito orgulho de dizer que esse programa aqui é a voz do vaqueiro, é o homem do campo. O homem do campo é a mole mestre desse país. Deus, primeiramente, e o homem do campo segura o país. Um abraço, que Deus abençoe todo mundo que está ligado pela Xô FM, a voz do vaqueiro, o homem do campo. Eu quero mandar um abraço também para o seu Zezinho, que está ligado comigo, falou muito comigo essa noite, ontem. O senhor tem orgulho de ser o homem do campo, o senhor representa o nosso país. Em todo canto do mundo, só vê falando em você. Um abraço, que Deus abençoe o nosso povo do campo, da roça, nossa dona de casa, a senhora que está na roça, trabalha, luta com a sua família, está lá cuidando, amanhece o dia, antes do dia amanhecer, já está acordada, está levada, cuidando nas coisas. Que Deus abençoe a senhora com toda a sua família, tá bem? Nossa Senhora Aparecida, cubra cada uma mãe de família com o vosso santo manto sagrado, tá bom? Que Deus abençoe. Mandando um abraço também para vindo aí para nossa fazer aqui de Nova Olinda, o nosso povo do Barro da Vaquejada, do Barro Novo, Barro Salo, Barro do Trator, onde você estiver ligado aí com nós, nosso aqui, nosso Barro da Piaba, onde você estiver, muito obrigado pelo radinho ligado, tá bom? Obrigado de coração. 7h, companheiro Madeira, você vai dizer o que o povo, companheiro?
3: É, bom dia, seu Zé, bom dia, ouvindo o programa aí, você na Fazenda da Voz do Vaqueiro, são 7 horas, né, e 2 minutos, estamos aqui prontinho para atender os ouvintes. Vamos começar a atender esse pedido musical, já vamos atender, mas vou mandar aqui um alô para todos os nossos ouvintes que estão ligados aí no bairro da Piaba, bairro do Trator, bairro Novo, bairro Salles, todo mundo ligadinho aí no programa Voz do Vaqueiro, no bairro do Trator, muita gente ligada no nosso programa. E hoje, vamos começar nosso programa é com uma campanha solidária em prol do nosso amigo Dominguinho do Brega. Nosso amigo Dominguinho diz assim: olá, meus amigos e novolindense, de Nova Olinda do Maranhão, nosso amigo Domingos Pereira Lima, Dominguinho do Brega, precisa de nossa ajuda. Ele está precisando fazer uns exames que custam o valor de R$ 1.700. E ele e a família não dispõem deste valor no momento. O nosso amigo Dominguinho do Brega é morador da quadra B4. No momento, ele está na casa de parentes, na rua 7 de Setembro, Bairro Novo, ao lado do Chafariz. Você pode ajudar com qualquer valor. As doações podem ser feitas na chave Pix de sua filha, Maria da Conceição Soares Lima. Chave Pix celular é 65993447 48. Chave Pix 65993447 48. Amigo de Dominguinho do Brega. Vamos dar uma ajuda aí. O nosso amigo Dominguinho do Brega está precisando da nossa ajuda. Também vou dar minha contribuição também para o nosso amigo Dominguinho do Brega. Está precisando da nossa ajuda. Eu vou mandar um alô para ele aqui na rua 7 de Setembro, ali próximo do Chafariz, que está lá ouvindo a voz do vaqueiro.
2: Vamos pedir ao nosso povo de Nova Olinda para nós ajudar o nosso companheiro Dominguinho do Brega. É um grande companheiro. É da B4 ele, né? É o que tem a música, né? Então, ele pedir a você, a nós todos Nova Olinda, nossos comerciantes, cada um, se cada um der 50 conto, 20 conto, Se cada um desse um real, no instantinho fazia essa campanha, né? O negócio é que a pessoa não dá. Mas eu quero dizer a vocês que ajude, vamos ajudar. Eu quero, depois tu me dá aí o fim de que eu vou botar 100 conto na conta dele. Eu vou dar 100 conto, viu, Dominguinho? Vou lhe dar 100 reais, viu? Eu vou ajudar com 100. É isso. É, manda para Deus que eu vou mandar 100 conto para ele. Viu, Dominguinho? Vou lhe ajudar e eu quero pedir o povo de Nova Olinda que ajude nosso comerciante. Qualquer um. Porque dá 50 conto, dá 20 conto, dá 10 conto. Isso aí é... Quem ajuda... Eu quero dizer assim, quem ajuda o pobre que está precisando, não está botando no mato, não está gastando, não está botando no céu. É, eu vou contar uma história aqui, que eu vi no livrinho, né? Mas uma história bem parecida. Uma história que tinha um patrão e tinha um empregado. O patrão, ele trabalhava de caminhoneiro, aí andava viajando no mundo, onde ele chegava, o pessoal pedia, o outro chegava, aí o empregado sempre dava as coisas. E o patrão também dava, mas era pouco. O empregado dele era mais, mas tinha um coração melhor. Aí quando o empregado morreu, foi para o céu. Chegou no céu, bateu na porta, o Pedro saiu, aí perguntou, aí, não sei, é, vim lá de baixo. Vou olhar se o nome está aqui no livro da vida, que nós temos o livro da vida lá. Na hora que nós se batiza, o nosso nome fica no livro da vida lá no céu. Aí ele disse, aí voltou e disse, seu nome está aqui, vem me acompanhe. Chegou na frente, tinha uma casinha bem prontinha. Aí São Pedro disse, olha aqui, essa chave é sua, sua casa sair. Aí ele disse, mas para eu lá não tinha nenhuma casa para morar, eu era empregado. Não, aqui foi ninguém deu. Você me dá uma casa dessa? Não, aqui ninguém dá nada a ninguém, aqui se constrói. Quem constrói lá embaixo, a recebe aqui. Né? Então você construiu e recebeu sua casa, essa daqui. Aí com pouco tempo também, o patrão morreu. Que nós ali, aqui é uma vida, aqui é uma passagem, né? Aqui é uma, como é que diz, é uma procissão, uma atrás do outro. Aí chegou lá no céu, bateu na porta, o Pedro saiu, vou olhar se o seu nome está aqui no livro da vida. Aí olhou, tava, o nome dele também estava. Aí disse, me acompanhe. Aí na frente ia passando na casa do empregado, né? Aí ele disse, você conheceu o fulano e tal lá embaixo? Eu conheci, era meu empregado, era seu empregado, era aqui a casa, ele mora aqui. Aí ele disse, você deram uma casa dessa aqui, aí ele não tem nem uma casa para morar? Não, aqui ninguém dá nada a ninguém. Ele construiu. Aí vamos para na frente, aí o patrão pensou que ele era um cara mais rico do que o empregado, estava uma casa muito boa lá. Aí quando na frente tinha uma casinha, uma taperinha lá com quatro teias em cima, ele ainda teve sorte que ainda fez uma taperinha. Uma taperinha, disse, aqui, a sua casa é essa daí. Aí ele disse, mas para você dar uma casa daquela, meu empregado, e a mim, que eu tinha tanta coisa lá embaixo. Aí ele disse, não, aqui foi você que construiu, né? Ninguém dá nada a ninguém aqui no céu. Quem constrói lá, recebe aqui. Então, isso que eu quero dizer para todos nós aqui. Vamos construir, vamos ajudar. Né? Então, também tinha uma mulher aqui também pedindo uma ajuda. Eu mandei a Denise botar na conta dela, também uma ajuda. E vamos ajudar os nossos companheiros, que quando nós ajudamos com 100 conto, Deus dá 200, 300, 500, viu? Não é nós que ajudamos, Deus dá recompensa a todos nós, tá bom? Vamos ajudar o Domingo do Brega, vamos ajudar ele, é boa pessoa, uma pessoa bacana. Eu quero pedir a todo mundo de Nova Olinda, você ajude, percure ele, quem conhece ele, percure. Quem não conhece ele, bota no pique das filhas dele. E vamos ajudar para ele fazer, lá os exames dele, a operação dele, o que ele precisar, tá bom? E a gente só sabe quem você tem amiga numa hora dessa, né? Amigo de cachaça tem muito. Às vezes amigo de farra. Agora, o amigo é na hora dessa, tá bom? Deus abençoe a todo mundo. Eu quero que, quando for domingo, eu quero que ele mande dizer que já arrumou o dinheiro. Já está prontinho o dinheiro dele fazer os exames dele. Vamos lá, Madeira.
3: As pessoas também quiserem ajudar, seu Zé, é só procurar o nosso amigo Cícero Ferraz. Só entrar em contato com o Cícero Ferraz, que todo mundo conhece o Cícero Ferraz. Se não quiser botar no piso, passa o dinheiro para o Cícero Ferraz, que o Cícero Ferraz leva lá para o nosso amigo Dominguinho do Brega. E as pessoas que quiserem deixar o dinheiro para Dominguinho do Brega, é ali na rua 7 de setembro, ao lado do Chafariz, que está na casa da família dele. Pode ir lá onde ele.
2: Pode procurar o Madeira também.
3: É, pode procurar também, se quiser. Pode procurar lá em casa, se quiser. Vamos ajudar o nosso amigo Dominguinho do Brega. Está precisando.
2: Eu vivo mais no campo do que aqui.
3: Pode me procurar Cícero Ferraz. E vamos ajudar o nosso amigo Dominguinho do Brega, que está precisando. Nosso grande talento na nossa cidade, né, Zé? Para ajudar, todo mundo conhece ele, uma pessoa, um cara trabalhador, um cara que
2: precisa. Cabo da Roça,
3: é.
2: É um cabo poeta, fez uma música bonita, é um cabo, né? Muito bem, merece nós ajudar ele. Vamos ajudar ele, Deus quiser.
3: Vamos atender nossos pedidos musicais. Eu vou atender o nosso amigo Zé Vieira, ligou para o nosso programa, ele quer ouvir o sucesso. Quem vai mandar no mundo é a mulher e quer ouvir Luiz Gonzaga Asa Branca, oferecendo para Zé Gregório, oferecendo para todos os ouvintes da sede do interior. Vamos atender o nosso amigo Manelinho, ele quer ouvir o Fim dos Tempos, quer ouvir o Velhinho da Estrada. Já está aqui no roteiro musical, ele oferece para Zé Gregório e para todos os ouvintes. E nós vamos ouvir agora um áudio lá da quadra 2 do nosso amigo Cláudio. Vamos ouvir o que é que nosso amigo Cláudio quer ouvir hoje aqui no programa Voz do Vaqueiro.
2: Fala, seu Cláudio, Carreiro.
0: Bom dia, Madeira. Bom dia, Zé Gregório. Madeira, você botar uma música para o seu amigo aí. Você já sabe quem é Carro Vermelho, já sabe quem é o cantor. E João Novela aí, bota essa música aí para oferecer aí para Jânio, Chico da Cobra, Zé Vaqueiro, Luiz, Neto, Gabriel, Valdir, Zé Paulo e todo mundo que quer na escuta aí, senhor. Lembra aí da minha estaca aí, dá uma luzinha aí para teu amigo, senhor. Carro Vermelho, tu já sabe quem é o cantor, e João Novela. Oferecer para todo mundo que é na escuta aí.
2: Muito bem, seu Cláudio. Obrigado aí, nego velho. Um abraço aí para o senhor também.
3: Seu Zé, nosso amigo Cláudio da quadra 2, ele avisa, né, que tem estaca de sabiá para vender. 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Grande ouvinte do nosso programa. Já já, vamos colocar o sucesso do nosso amigo Cláudio aí. Quer ouvir João Novelli, quer ouvir Morena do Carro Vermelho com Frank Lopes. Já já nos coloca aí para ele aí na quadra 2. Manda um alô para o seu Domingos Casanova, Dona Maria Lúcia, João Casanova aí na quadra 2, né? Jesus Vaqueiro do Dr. Barro. E todos os ouvintes da quadra 2 ligados no programa Voz do Vaqueiro.
2: Muito bem, essa é a Show FM, a voz do vaqueiro, homem do campo, mandando um abraço. Daí volta já, não vi música, tá bom?

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1: Muito bem, estamos de volta, mandando um abração a você que está ligadinho com nós. Muito obrigado pelo radinho ligado, está ligadinho com nós no interior, nas fazendas. Um abraço para vocês aqui na cidade. Mandar um abraço para o seu Zequinha, meu grande ouvido, seu Zequinha, a dona Ritinha, os meninos, o negro, o filho, a esposa do filho, que é a nossa... Grande ouvinte, um abraço para vocês, muito obrigado aí, pessoal do Bairro da Vaquejada. Um abraço para vocês, dona Leandra, lá do Bolo, dá um abraço para ela, que ela está ligadinha com nós, um abraço para ela. Dona Leandra também lá da rua, lá da Barra da Piaba, um abraço para ela, Rua das Flores, um abraço pro, também para o nosso companheiro Citó, a esposa, a menina dele, aí, esse povo aí da Rua das Flores, Barra da Piaba, um abraço para vocês, dona Francisca. E todos vocês estão ligados nós aí no Bairro da Piaba, recebam um abraço do Zé Gregório, tá bom? E com os dois ligadinhos com nós até as 8 horas, se Deus quiser. Está ligadinho com nós na 7 de setembro, um abraço para você. Todos vocês estão ligados com nós, muito obrigado aí, dona Seminha, Zé Surubim, essa turma aí ligada com nós, lá na Rua da Mangueira. Mandar um abração para todos nossos meus vizinhos da Rua da Mangueira, né? É o Zé Gregório mora na Rua da Mangueira. É da rua para a fazenda. Agora eu acho que eu gosto demais.

0: na fazenda, e assim é a minha vida agora, com fé em Deus e a Virgem Maria. Mandar um abraço para o Zequinha, Santo Domingo, essa turma aí que estão ligados com nós aí, ouvindo a voz do vaqueiro, homem do campo. Quero mandar um abraço também à Rua 7, à Rua São Francisco. Mandar um abraço para Roberto Ferreira, Daninha, Mané Amorim, Mané Alagoano. Um abraço também para o seu Chico, das bicicletas. Um abraço para ele também, da bicicleta. Um abraço para vocês aí. Seu Vicente, e a todos vocês que estão aí na Rua da Rua São Francisco, um abraço para vocês. Muito obrigado, estou com o radinho ligado. A Rua da Baixada, mandar um abraço para o menino de Bastião, essa turma aí ligada nós também. Dona Maria Vale, que nunca mais ligou para lá, ela gosta muito do nosso programa. Um abraço para ela e um abraço para todos vocês aí da Rua da Baixada. Obrigado pelo radinho ligado, tá bom? Quero mandar um abraço também para o nosso companheiro dentista e dizer a vocês que tem uma casa para vender, né? A casa dele é uma casa muito boa mesmo. Ele disse que vai vender a casa aqui na Rua da Baixada. Casa muito boa, garagem de casa, poço de casa. Uma casa bem confortada mesmo. E o preço é bom, viu? O preço é bom. Falar com ele, vocês fazem negócio, tá bom? Um abraço para o nosso primeiro dentista. Ele arreitou minha chapa, ficou zerinha, ficou nova. O Zé Gregório está bonito agora, o Zé Gregório. O Zé Gregório está bonito, a dentadura toda bem bacana. Parou de botar três dentes de ouro, mas ele vai arrumar para botar três dentes de ouro. Você vai ficar bem bonito, não é não, dentista? Um abraço para você aí, tá bom? Para nós botar três dentes de ouro na chapa do Zé Gregório para ele ficar bonito. Um abraço para ele aí. 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Pessoal de Alagoas, Pernambuco, da Bahia, do Sergipe, qualquer um que quiser sair da região Nordeste, quiser vir para o Maranhão, venha para cá, para Nova Olinda, procura o Zé Gregório aqui. O Zé Gregório aqui é mais conhecido que Farinha Puba, viu? Você conhece, aqui tem Farinha Puba, todo mundo já tem Farinha Puba ali, tem acolá. E o Zé Gregório é igual a Farinha Puba aqui na Nova Olinda, viu? Pode procurar o Zé Gregório aqui e venha para nós comprar uma propriedade boa para você, uma casa boa aqui na cidade também. E nós estamos aqui, tá bom? Estou aqui para receber todo o meu pessoal que veio do Nordeste, aí de Pernambuco, da Bahia, do Sergipe, onde vocês vindo aí, para curar o Zé Gregório, tá bom? Obrigado, um abraço, Deus abençoe todos vocês. Primeira maneira, 7 horas e 46 minutinhos, vai lá, já que tem que fazer o povo.
1: Vou atender mais ouvinte, eu vou atender aqui o nosso amigo Zé Vieira, ligou mais uma vez para o nosso programa, ele quer ouvir a música com Martim da Vila, devagar, devagar, devagarinho, né, com Martim da Vila. Isso. E nós vamos atender o nosso amigo Gorozinho da Rua Sarney Filho, que ouvia a música com Zeca Pagodinho, Caviar, e Meu Reino Encantado, né, com Daniel. Ele oferece para o Zé Gregório e para todos os ouvintes. E o senhor Raimundo Lolô da Rua Santa Maria quer ouvir Viola, Minha Viola, e quer ouvir Bonde do Vaqueiro, Lua de Prata. Nosso amigo Raimundo Lolô da Rua Santa Maria, grande ouvinte do nosso programa Voz do Vaqueiro.
0: Raimundinho, um abraço para o senhor, viu? Qualquer dia eu vou aí.
1: Nosso amigo Zé Vieira ofereceu a música para a professora Francina Alvamento no bairro do Trator, Cláudio na quadra 2, Socorro na rua Ayrton Senna no bairro do Trator, Nazaré na rua Getúlio Vargas no bairro Novo, e Pedro Chuna no Café da Mata, e para todos os ouvintes que estão ligados no programa Voz do Vaqueiro.
0: Muito bem, essa é a Show FM, a voz do vaqueiro, o homem do campo. Raimundinho, qualquer hora eu vou aí, nós estamos de cara de cana. Ele tem lá um canavial e voltei, eu fui lá, nós temos um bocado de cana.

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1: Alô, vaqueiros e vaqueiras do meu Brasil. Aqui é o cantor Amadeus cantando pra todos vocês. 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
1: Muito bem, companheiro Bandeirantes, galinha do Trevei, mano Zé, agora pegar o jegue dele e entrar no mato, lá pra fazenda. Vamos embora.
2: Chegou o final do programa, no próximo sábado nós estamos aqui de volta atendendo os ouvintes. Um abração para todos nossos ouvintes e até nosso próximo final de semana, se Deus nos permitir.
1: Pessoal, muito obrigado, que Nossa Senhora Aparecida, Nossa Mãe, Padre do Brasil, Mãe de Jesus Cristo, junto com Jesus Cristo, nosso Pai Eterno, Divino Espírito Santo, cubra cada uma casa, cada uma família, cada uma fazenda, cada um de nós com o vosso santo manto. Muita saúde e muita felicidade. Que a graça de Deus sempre esteja cada uma família, cada uma fazenda, em nome do Senhor Jesus. Amém. Se nós podemos ir de volta, nós próximo sábado nós estamos aqui. Um abraço. Fui. Mas vamos hoje, domingo, dia do Senhor, vamos para a igreja. Não vamos beber cana, não vamos fazer essas coisas, não. Vamos para a igreja rezar e pedir a Deus oração, paz e amor. E paz no coração. Um abraço. Fui.

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3: Alô, alô, galerinha. E aí, tudo certo? Tô chegando, tá começando.
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3: Muito bom ter você junto conosco aqui na nossa rádio e esse programão que já é sucesso. Claro, só fala de sucesso, tem que ser sucesso. No ar, então, o Top 10 Brasil, com as mais tocadas no Brasil e no mundo. A gente faz um milkshake aqui com as melhores músicas e pra animar, claro, o seu fim de semana, você aí que tá trabalhando, você que tá folgando, você que tá de férias, você que tá de boa junto com a família ou quem sabe ao lado do seu amor, acompanhando a programação mais amada de toda a cidade, de toda a região. Valeu o carinho, hein? A nossa rádio pensa muito em você, em trazer sempre os melhores conteúdos. Eu quero saber de onde que você nos acompanha. Manda aí um oi pra gente nas redes sociais aqui da emissora. Muito prazer, eu sou o Renato Neves, o seu amigão aqui do rádio, e a gente segue juntos, trazendo muita música boa, qualidade, inovação e o nosso jeito aí de fazer FM que só a gente tem. Vamos lá começar o programa? Tá no ar então o Top 10 Brasil.
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3: No 10º lugar de hoje tem Ed Brito e Samuel, Romance Rosa.

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2: Em oitavo lugar tem o som do Cleiton e Romário. Não Namora, participação do Zé Neto e Cristiano.

0: 2.
1: Em terceiro lugar tem Zé Neto e Cristiano, Cadeira Cativa. Abrindo o pódio, hein? Medalha de bronze.

Em intervalo pequenininho, pessoal, a gente volta já já trazendo muito mais músicas de animação no nosso jeito de fazer FM, de comunicar, no jeito que só a gente tem. Não saia não!

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2: E aí, já de volta, trazendo alegria, muita música, muito sucesso. Programa Top 10 Brasil. O meu grande abraço a você, amigo ouvinte, onde quer que você esteja, para onde quer que você vá, o Brasil inteiro conectado através da Rede Mundial de Computadores. Alô você, em casa, no carro, no trabalho, a você, dono de casa, chefe de família, a você, amigo patrão, gerente, funcionário, cliente amigo, a você folgando no fim de semana, a você trabalhando no fim de semana. É tanta gente boa, muito bom ter você junto conosco, hein? Mais uma vez, prazer, eu sou o Renato Neves, o seu amigão aqui do rádio, e a gente segue unidos, trazendo o melhor da música dentro do Top 10 Brasil. Simbora com a segunda colocação de hoje, é... Tem o som do Eduardo Costa, Imagina Eu, Medalha de Prata.
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1: E chegando o primeiro lugar de hoje, medalha de ouro tem Bruno Rosa, Atriz Demais, participação do Murilo Huff. Bora acompanhar agora.

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Finalzinho então do Top 10 Brasil. Agora vem chegando o Top Mundo, as mais tocadas lá fora do Brasil. Você também fica atualizado aqui, ó, no programa que é sucesso. Deixa você muito bem informado de tudo. Top 10 Mundo.

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1: Após o Top Mundo, a gente acompanha as mais pedidas, aquelas mais visualizadas no YouTube, as mais tocadas nas principais plataformas aí digitais. Se você quer ficar bem atualizado, tá no programa certo, no horário certo, na rádio certa, fica pra nós, com o cara certo também. Aumenta o som que as mais pedidas já estão no ar.
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1: Finalzinho do horário, meu amigo, minha amiga. Só resta agradecer a você o carinho, o rádio ligado, a participação. A gente se encontra agora somente no próximo fim de semana, trazendo muito som legal, muita música boa e esse jeito de comunicar que só a gente tem, com alegria, com simpatia. E você do outro lado, que é muito mais importante. Beijo pra todo mundo, muito obrigado pelo carinho. Semana que vem tem mais.
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1: Vocês precisam admitir alguma coisa.

Music Cê é Limão, viu? Estúdio Limão recebe a nova geração da nossa batida, hein? Prazer enorme, meu irmão, tá fazendo parte desse trabalho. Obrigado pelo convite, viu? Muito obrigado de coração a você, meu irmão. Estamos juntos e Deus abençoe. Vamos embora.

0: Vinícius Acordeon.
1: Prazer maravilhoso estar fazendo parte desse trabalho. 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
0: Na pegada do limão.
1: Tá firme. Nunca.

0: Alô, Tendências, Rio Grande do Norte.
1: Nove vinte e seis.
2: Senhor Natanzinho,

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2: 29 graus.

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0: 10:05.
1: Ai, Sandro, você sabia que eu já estou ficando cansado, meu irmão?
2: Você tá cansado de quê, Ronaldo?
1: De ser só consolo de solidão.

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1: Oh, meu Deus, eu amo tanto vocês. Obrigada, minhas amigas, por tudo.
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5: Carlos Caetano, na moral, faz barulho aí, gente. Na moral, na moral.
6: A gente se para no olhar.
7: Alô, envolvência. Tô completo.

0: E não para não, tá? Aqui tem sucesso pra dar e pra vender, filho. Essa aqui,
1: na moral,
0: essa é braba demais.
1: Coisa linda, hein?
2: Caetano, na moral, parabéns.
1: Parabéns pra vocês. Eu tô completamente envolvido com envolvência!

0: surreal. Coisa muito bom, boa, Carlos, né? Caetano, máximo respeito.
1: Máximo respeito.
0: Ó. E aí? Lelê, tamo junto. Cê é louco!
2: Palmas, palmas, palmas, palmas!
0: Muito bom! Na voz dos criadores.
3: 10:48.
4: Vamos voltar no tempo! Paulo da mala. 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

0: 11:41.
1: Eduarda.

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0: 12 horas, 12 minutos em Nova Olinda do Maranhão, 12 horas, 12 minutos. Por aqui eu sou Cícero Ferraz, esta é sua Rádio Show FM. A voz está diferente, né? Uma semana não muito bacana, né? Mas vamos aqui, devagarinho hoje, né? Falar pouco e muita música para você. Neste domingo, hoje, 16 de agosto do ano de 2026, já no ar, hoje é o dia do filósofo, morte da autora, de parabéns para você, morria aos 97 anos em 1999, autora da versão em português, escolhida num concurso realizado pela Rádio Nacional, a poetisa paulista Berta Celeste Homem de Melo. Ela quem criou essa tradução do parabéns pra você. Morte do astro Elvis Presley em 1977, dia de Santo Estevão da Hungria. 137 dias para o ano de 2027. Talentos da Terra, a vez da música local e regional no nosso programa Talentos da Terra. Ó, galera, ó, a campanha para o Domingo do Berger continua. Próximo final de semana nós vamos fazer um evento ao vivo, né? Um evento ao vivo, provavelmente na praça, né? Nós vamos só aguardar essa definição. Mas nas redes sociais a campanha continua. Nosso amigo Dominguinho do Brega vai até passar alguns dias em casa lá na B4 para organizar tudo, né? E como essa semana nós tivemos até afastado 2 dias aqui do rádio para melhorar a voz, aí nós já vamos iniciar com vocês esta campanha. Daqui a pouco eu trago a chave Pix, qual o objetivo da campanha.
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0: São 12 horas mais 14 minutos em Nova Olinda do Maranhão. Deixa eu abraçar nossa audiência qualificada. Os internautas que estão em todo mundo ligado ou ligados na nossa programação. A turma de Santa Catarina, São José, Santa Catarina. Eu tô olhando aqui o aplicativo, tem gente ligada. Santiago do Chile, Nova Olinda do Maranhão, Washington, Estados Unidos da América, Anápolis, Aparecida de Goiás. Deixa eu mandar um abraço pro Zé do Violão. Ele retornou a Aparecida de Goiás para fazer mais uma sessão do tratamento dos seus olhos, né? Diz que voltou a ter aquele probleminhazinho nos olhos, mas voltou para lá fazer mais uma sessão, mais um tratamento. Ó, em breve estará conosco aqui novamente. Ele foi esta semana lá para Aparecida de Goiás. Um abraço para Roraima, Brejo no Maranhão, alô Neto, Fabinho lá em Brasília, Hilton Henrique em Brasília. Os internautas no site, que não tem como eu saber de onde eles estão, né? Mas é muita gente. A turma lá do Rádiosnet, CX Rádio, Tudo Rádio, Achei Rádio, todos os portais de rádio. Aquele grande abraço na nossa programação. Lá para Gomina, Seu Tunico, a turma de Capitão Poço, Belém do Pará, São Luís do Maranhão, Santa Inês. A turma ligada em Imperatriz, a Sailândia. Frazão lá, Imperatriz, né? Muita gente ligada na programação. Começamos com o Júnior Silva, 12:16. Não fale muito, meu irmão. Vamos de música. Vamos trazer Edinho dos controles. Edinho, tu tá ouvindo aí a rádio na Boa Vista? Me diz como é que tá o sinal. Menino de Vovó, canta.

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1: Muito bem, 12 horas 21 minutos em Nova Olinda do Maranhão, 12:21, Talentos da Terra no Ar. Olha, ligue para 8494-8524-8524 ou mande seu WhatsApp direto para nós na telinha para você. É 8606-2498-8606, 2498, você sabe que tem que colocar o 98 e o 9 antes. Mande seu zap. Olha, banda Essência, sentimental demais, com o professor Edilson dos teclados e banda. E abrimos também a programação com o Edinho dos controles. Edinho dos controles, menino de vovó. No BG, Brucivaldo, vem comigo, Santa Helena, década.

Muito bem, dona Francisca Lima, aquele abraço, Francisca do Bolo, Raimundinho Tropeiro, Reizinha, Vanja Brito na B2, Adroaldo Brito. Alô, Odeí, alô, seu Miguel Lima, alô, Isa Nascimento, alô, seu Raimundo, alô, turma, alô, João Batista no Bargela, Guela, na B1, a turma da Tancredo, turma da Boa Vista ligado, alô, Garrote, Peixaria Peixe Viva, alô, Neguinho Garimpeiro, Enoque Federal, essa turma toda ligada com a gente. Muito bem, vamos pro bloco regional? Vamos trazer Beto Pereira, Toque de Amor. É pedra, ó. Vamos lá, Beto Pereira canta.

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3: Muito bem, Talentos da Terra do ar pela sua 87,1. No bloco regional toquei César Nascimento, não, e toquei César Nascimento que tá no BG, e toquei o Beto, o Beto tá velho, ó. É, mas também, se será menino, ele já era Beto Pereira, né? Acompanho desde a década de 80 no rádio, tempo do rádio AM, ó. Será que esse menino gosta de rádio? Deixa eu ir à quadra B5. Deixa eu abraçar o nosso Henrique Ramos, que está aqui com a gente. Boa tarde, Henrique.
4: Fala, meu amigo Cícero Ferraz. Estou por aqui na quadra B5.
3: É nóis.
4: Curtindo a Rádio Ituá. Fala, meu parceiro.
3: Isso.
4: Deixa eu te falar o que aconteceu com o nosso parceiro aí, nosso cantor aí da B4, é isso?
3: Dominguinho do Brega. Está doente, rapaz. Está doente.
4: Eu já ia ligar para aí para pedir uma música desse homem. Eu vi você isso. Falando aí que estão fazendo uma campanha aí para ele.
3: Estamos.
4: Bota aí o número do Pix aí no ar, isso, pra gente ajudar esse cara aí.
3: Vou lhe mandar.
4: Não sei qual é o problema, mas esse cara aí pra mim é um parceiraço.
3: Isso, muito bem. Tá precisando aí da nossa ajuda. Ele tem que fazer o exame, viu, nosso Henrique? Henrique Ramos, ó. Henrique, ouça no rádio também aí como é que tá o nosso sinal aí, beleza? Vou já mandar o Pix aqui pro Henrique, ó. É assim, rapaz, os amigos que conhecem sempre ajuda a gente aqui. Edinho dos Controles, ó, próximo final de semana, viu, Edinho? Ó, próximo final de semana a gente vai fazer o movimento para arrecadar esse valor de R$1.700 pro Dominguinho. Já tem muita gente contribuindo, mas nós vamos fazer. Ou é sábado ou é domingo. Quem vai dizer é o Chico dos Teclados, que aí durante a semana nós vamos se combinar com a galera da música. Nós vamos fazer um grande encontro aí pra gente levantar essa grana aí pro nosso grande Dominguinho do Brega. Já tem pedido de música do Dominguinho do Brega, Cavalo Corredor. Zé Vieira já ligou, que é Dominguinho do Brega. O nosso Henrique também, que é Dominguinho do Brega. Então, ó, eu já toco e daqui a pouco eu vou pro intervalo. Vamos lá!

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1: Muito bem, tá aí no BG Floriano do Brega, lá na quadra 12 e 13. Aquele abraço pra você. Henrique Ramos, se tu estiver ouvindo na internet, procura um rádio aí, procura o nosso sinal aí. Vê, me diz aí como é que tá esse sinal no rádio. 12h36 em Nova Olinda do Maranhão. Talentos da Terra no ar, pela sua 87,9. Agenda do programa, novamente. É, porque tem muita gente ligada, senhor. Tem que abrir a agenda do programa. Vamos lá, quadra 12. 12, 13. Cadê o Antônio da Batata lá na quadra 10? Quadra 10, quadra 11, né? Zé Gregório. Essa turma todinha aí ligada na programação. Cadê Henrique Ramos? Ele falou bem aqui. Deixa eu ver aqui. Henrique Ramos. Mandei aí o Pix, viu, Henrique? Esse Pix aí é da Maria da Conceição Soares, ali, minha filha, do nosso amigo Dominguinho. Cadê o...
2: Fala, Cícero. Já foi, meu parceiro, viu?
1: Beleza.
2: R$50 aí.
1: Ô, oh, rapaz, pouco, muito mas, bem.
2: De coração.
1: Viu, na cara? Hora, tranquilo. Meu irmão.
2: Espero que seja um dinheiro de muita utilidade aí pro nosso parceiro.
1: Com certeza vai ser,
2: amigo,
1: meu
2: irmão. Tá bom?
1: Muito bem, vai ser demais, viu? Obrigado, obrigado. Muito bem. Cadê Joab? Joab Leal, estamos na escuta, é Brasília. Joab Leal, aquele abraço para vocês, estamos na escuta. Cadê a nossa amiga Dudu também, tá aí? Todo mundo da família, né? Tá os filhos, filhas, netos, né? Eu acho que já tem, né? É todo mundo da família. Aquele abraço pro nosso Joab lá na cidade de Brasília, né? O nosso Joab Leal, aquele abraço para você. Professor João de Deus Reis mandou sua contribuição musical hoje, que é a música do Roberto Carlos, Te Amo, Te Amo, Te Amo. A interpretação é do professor João de Deus Reis. Canta, vamos lá.
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0: Muito bom, obrigado.
1: Muito bem, tá aí Talentos da Terra no ar pela sua 87,9. Galera de São João dos Patos, Maranhão, ligado na programação. Houston, Estados Unidos, Colombo, Estados Unidos, Engenho Velho na Paraíba, Araguanã, Maranhão, Brasília, Distrito Federal, Santiago do Chile, São José, Santa Catarina, diversas cidades maranhenses ligadas. Isso no aplicativo, né? Deixa eu abraçar o nosso Joab e família. E os netos, tem 5 já. Olha, rapaz, vamos lá. Parabéns aí, ó. Deixa eu abraçar o nosso Joab e colocar aqui na sequência. Lindomar Lins, férias no Maranhão em ritmo de reggae. E Jonas Nascimento, caminhoneiro apaixonado para atender o Zé Vieira também. Vamos lá, segue a sequência musical.
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1: Muito bem, essa do Lindomar Lins é especialmente lá para Brasília, para o nosso Joab e família. Lindomar Lins.

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0: Muito bem, Jonas Nascimento do BG, para você acompanhando a nossa programação Talentos da Terra. Ó, tem que abrir a agenda do programa novamente para abraçar a turma lá do Satu, em Gazal. Alô, seu Antônio Jefferson, obrigado. Nazaré, quadra 2, completinha. A turma da quadra 3. Rapaz, muita gente, olha. Ligado lá na Pelônia. Não dá pra parar, rapaz, ó.
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0: 12 horas e 50 minutos. Professor João de Deus Reis está no BG, tá conversando com a gente. Coloca ele aí. Ele tem um pedido musical, é isso? Coloca aí.
2: Salsicha. Eu quero pedir uma canção aí, a Praia de Zedoca, do nosso amigo Dominguinho do Brega.
0: Muito bem.
2: Se for possível.
0: É possível sim. Praia de Zedoca com o Dominguinho do Brega, pra atender todo mundo que tá ligado. Alô, Teté! Alô, Arruda, turma da B2, como é que tá o sinal aí? Bacana. Alô, Tô, o nosso Irinaldo. Cadê Antônio, repórter? O homem também tá ligado na programação, na nossa 87,9. Alô, Robson Júnior. Robson Júnior fechou na frente da Renovar, né? Ele e sua mana, Ilma. Em breve a gente vai convidar essa turma ao vivo aqui, ó. Alô, Antônio Carlos Chiquinho dos Teclados. Alô, Adilson Teclas. Mauro Sérgio, a turma da música. Aquele abraço para o seu Genilson. Esse Valdo, o homem batera, né? O nosso Erli, lá do Forró Estilizado. Essa turma da música toda, um grande abraço para vocês, tá bom? Alô, Helen Marques, bairro do Trator. Aquele abraço do coração para você, viu, Helen? Um grande abraço também no nosso Marquinho, né? Nós perdemos um grande amigo essa semana. Rapaz, que tristeza. Olha, 12h52, em Nova Olinda do Maranhão, B3. Alô, B3, me dá sinal aí. Como é que tá o sinal da Exuá chegando aí? A turma da Zona Rural, ó, manda dizendo assim, o sinal tá ótimo ou tá ruim. Manda aí pro WhatsApp 99-8606-2498. Edinho dos Controles me diz que lá na Boa Vista tá 100%, como diz nosso Cláudio, qualidade, ó. Prainha de Zedoca canta Dominguinho do Brega.
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0: Muito bem, Piseiro em Nova Olinda, o Edinho dos Controles. Nosso Irinaldo, eu já tinha mandado o alô dele, e ele disse, ele confirmou. Estamos ligados aqui, ó. Obrigado ao nosso amigo Dô e todo mundo que está acompanhando aí na B2. Se você estiver na B2, é um abraço para essa turma todinha aí que está acompanhando. Geraldo Souza, lá na cidade de Capitão Poço. Luizinho também, no interior de Paragominas. No interior de Paragominas é seu Tunico, que morava ali na B1. Aquele abraço para você, seu Tunico. Seu Miguel Lima, lá no Café da Mata. Ó, a Cisão aí no encontro dos rios Turiaçu e Santo Antônio. Tá ligado? É, rapaz, todo mundo ligado na programação. Nosso Irinaldo, nosso amigo Dô, ele gosta da música do Bregão. Deixa eu trazer do Belém. Essa gravação aqui foi feita em 2021 por causa de você. Canta Dudu Belém pra atender todo mundo.
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0: Muito bem, Dudu Belém, no BG para você. É o talento de nossa terra na sua Yeshua FM 87,9 que vai mais longe para ficar sempre pertinho de você. Rapaz, que maravilha, ó, que maravilha o talento de nossa terra aqui pela sua 87,9. Deixa eu chamar um break, é rapidinho? Não, ainda não, né? Então vamos aqui, vamos abrir o nosso programa para mandar o alô para a galera. 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Olha, galera, a campanha para o nosso amigo Dominguinho do Brega continua aberta. Está lá no blog do Cícero Faz. Inclusive, o blog está me dando um trabalho, mas eu vou dar uma melhorada nele esta semana aqui. A campanha solidária. Olá, amigos e amigas de Nova Olinda do Maranhão. Nosso amigo Domingos Pereira Lima, o Dominguinho do Brega, precisa de nossa ajuda. Faça como o Henrique lá da B5. Já fez o seu Pix. Ele está precisando fazer exames que custam em torno de R$1.700. Ele e a família não dispõem deste valor no momento. O nosso amigo Domingos do Brega, que é morador lá da B4, está neste momento na casa de parentes, na rua 7 de setembro, no bairro Novo, em Nova Olinda do Maranhão, ao lado do Chafariz. Quem quiser visitar o domingo também pode, né? Pedimos sua ajuda para qualquer valor. As ajudas podem ser feitas no Pix de Maria da Conceição Soares Lima, que é a filha do Dominguinho do Brega, pela chave Pix, telefone, é 65, que é o código do telefone dela, 99340-4748, 65 é o código, 99340-4749, faça a sua doação para o nosso amigo Dominguinho do Brega, que está acompanhando neste momento o Talentos de nossa terra. Vamos pro break, rapidinho, já volto.
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0: 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Ele e a família não dispõem deste valor no momento. O nosso amigo Dominguinho do Brega é morador da quadra B4. No momento, ele está na casa de parentes, na Rua 7 de Setembro, Bairro Novo, ao lado do Chafariz. 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
1: Muito bem, erro favorito é Ailton Henrique, nascido aqui em Nova Olinda do Maranhão, garoto ainda, era garoto, né? Não tinha ainda 20 anos ainda, garoto ainda, eles migraram para o Distrito Federal. Tá aí em Brasília, né? Erro favorito, canta Ailton Henrique pra gente aí, essa música é muito boa, viu? Nas paradas de sucesso.

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Muito bem, tá aí no BG, deixa eu abraçar o nosso amigo Geraldo Souza lá em Capitão Poço. Já tem essa música completinha pra você. Acesse www.radioshow87.com. Acesse o blog do Cícero Ferraz, que é www.cíceroferraz.com. Olha, suspeito de envolvimento na explosão do carro forte em Capinzal do Norte. Olha esses crimes que a gente só via, banda de São Paulo, explodir carro forte. Já chegou aqui pro Norte, Nordeste há tempos, ó. Suspeito de envolvimento em explosão do carro forte na cidade maranhense de Capinzal do Norte, foi preso em São Paulo. Tá aqui a matéria completinha, a polícia apura se o suspeito participou diretamente do assalto do carro forte ou se ele deu apenas o apoio logístico. A prisão aconteceu no Aeroporto Internacional de Viracopos, em Campinas, segundo a Polícia Civil do Maranhão. Matéria completa tá lá no blog do Cícero Ferraz. E orgulho novolindense. Olha, para Nova Olinda do Maranhão, orgulho novolindense, doutor Ricardo Santos, né, advogado. Estudou nas escolas públicas municipais de Nova Olinda, na Escola Estadual Teresa Alves, por isso que é nosso orgulho, né? Estudou na UFMA, Universidade Federal do Maranhão, doutor Ricardo Santos, que é filho da dona Francimari Santos e do nosso amigo Jânio da oficina. Ó, doutor Ricardo Santos tomou posse como procurador do Tribunal de Justiça Desportiva do Maranhão. A cerimônia aconteceu na quinta-feira, dia 13, no Palácio dos Esportes, na sede da Federação Maranhense, lá na Rua do Alecrim. Conheço bem lá. O advogado novolindense doutor Ricardo Santos tomou posse como procurador do Tribunal de Justiça Desportiva, o TJD, do Maranhão. A cerimônia foi realizada na quinta-feira na sede do TJD do Maranhão, no Palácio dos Esportes, lá em São Luís do Maranhão. Dr. Ricardo assume a função de procurador para o próximo biênio. Desejamos um excelente trabalho ao Dr. Ricardo Santos, para orgulho da cidade de Nova Olinda do Maranhão. A matéria completa está lá no blog do Cícero Ferraz, inclusive as fotos da posse. E o Super El Niño chega a 95% de chances, ou seja, se já está quente agora, imagine quando chegarmos em outubro e novembro, né? Temperaturas que serão recordes segundo os estudos que estão em andamento. Tá aqui a matéria completa lá no blog do Cícero Ferraz. Geraldo Souza canta pra gente. Alô, Geraldo, aquele abraço.

0: Muito bem, 13h18, Alisson Love, cantor de reggae nova-olindense do BG para você. Olha, candidatos ao governo do Maranhão iniciam campanhas eleitorais deste domingo, oficialmente abertas as campanhas para as eleições de 2026. Ó, neste domingo, os 8 candidatos ao governo do Maranhão dão início oficial às suas agendas de campanhas com carreatas e atos por todo o estado do Maranhão. Os 8 candidatos iniciaram neste domingo a campanha eleitoral para o pleito deste ano. A partir desta data, os concorrentes já podem fazer propagandas na rua e na internet. A propaganda do rádio só começa dia 28, tá? Nós teremos aí 2 blocos, 10 minutos, né? 10 minutos pela manhã, 10 minutos pela parte do meio-dia. Mas assim que tiver se aproximar, a gente vai divulgar. Propaganda eleitoral no rádio e na televisão começa dia 28. Confiram os principais agenda dos candidatos para este domingo. André Luiz do Missão abre a campanha eleitoral no período da tarde na Avenida Litorânea em São Luís. O candidato realiza um adesivaço como primeiro ato deste domingo. Dimas Casimiro do PCO, que é o Partido da Causa Operária, até o momento não havia divulgado a agenda para este domingo. O candidato Eduardo Braide, do PSD. A campanha de Eduardo Braide começou com a inauguração do comitê na Avenida dos Holandeses, adesivaço. Pela manhã, o candidato realiza carreata em São Luís e à tarde participa do festejo de São Benedito na cidade de Rosário. Felipe Camarão, do PT, escolheu a área Itaquibacanga, na capital, para o primeiro ato de campanha no domingo. A partir das 9 horas, já realizou carreata e concentração agora à tarde na Vila Bacanga. Orleans Brandão, do MDB, concentra os primeiros compromissos no interior do estado. Pela manhã, participou de arrastão em Garapé Grande. Às 13 horas, almoça com o prefeito de Joselândia, Raimundo Zuca, do Republicano. Encerra a agenda às 17h30 em São Mateus. Reginaldo Lima, do PCB, inicia domingo o encontro com apoiadores. Na sequência, a agenda do candidato grava propaganda eleitoral e se reúne com os militantes na parte da noite. Roberto Rocha, do PRTB, faz primeiro compromisso de campanha neste domingo na cidade de Grajaú e participa da corrida Acorda Brasil no município. Saulo Arcângela, do PSTU, começa a campanha com uma ação de panfletagem na capital, na região do Mercado Central e na Feira da Liberdade. Agenda dos 8 candidatos ao governo do estado aqui na sua programação 87,9. Está chegando música. Quem é que está chegando aí? Quem é? Matando Saudade? Saí para trabalhar com o nosso saudoso Psica.
1: Rapaz, isso. Canta bem, viu, Gabriel?
2: Agora eu vou cantar a música da Cornalidade.
1: Ixi.
2: Para quem? Pra quem quiser.
3: Para aí, rapaz, para aí, que é de brincadeira.
1: Ô, rapaz, agora que o programa começou, né? Tá querendo bagunçar o negócio.
3: Para aí. Essa, ela foi embora, a Mariana.
2: É.
3: Agora, pra quem é?
2: Pra Cornalidade.
3: Psica! Vamos lá!

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3: 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Muito bem, alô dona Creuza, aquele abraço pra senhora, seu Agripino, seu Manelão, a turma da B3. Ó, turma que tem internet aí, dá um sinal pra nós aqui, ó, o sinal tá chegando bacana aqui, lá pelo WhatsApp, 8606-2492, abraçar o nosso Irinaldo, o nosso Dó, circulando. Rapaz, na caminhonete, o homem tá com o sinal ligado, já mandou até o vídeo pra gente aqui, obrigado aí pela companhia, ó, já eu atendo o nosso Zé Vieira, ele já participou, mas... É porque a fila aqui tá grande, meu irmão. Vamos lá, já aqui tem aqui, ó. Dona Francisca do Bolo, ligado na nossa programação. Seu Antônio do Ouro, tá aqui na Rua da Baixada. Rapaz, toda vez eu quero mandar alô pro homem lá na Tronco, né? Não, ele mora aqui na Rua da Baixada, rapaz. O nosso Ouro, ligado, ó. O nosso Antônio Fernandes, o Fernandes. Não sei se tá aqui ou se tá lá na Boa Vista. Mas ele, um dia nós batemos um papo no meio da rua, ele disse, eu agradeço lá todo mundo. Que naqueles dias que eu precisei, tava todo mundo me ajudando, né? Então assim, tem aqui uma agenda para encontrar. Deixa eu ver quem tá no telefone. Oi! Dona Creuza. Ô, dona Creuza! Ih, rapaz, que bom, falando com a senhora ao vivo. Tudo bom?
4: Tudo ótimo.
3: Muito bem. Qual é a música?
4: Qualquer uma que fizer no roteiro.
3: No roteiro, vou colocar aqui uma do Caboclo Bom lá da B4. Rodrigues... Saudade do meu pai, essa música aqui que tá no roteiro, viu, dona Creuza? Vê com o pessoal lá na B3 como é que tá o sinal lá da rádio, viu?
4: Tá ótimo.
3: Muito bem. Na hora, beleza. Isso, vamos lá. Um abraço, tá bom?
4: Ela falou pra mamãe, de toda segunda-feira, todo dia ela disse que liga pra lá e não consegue falar contigo.
3: Ah, dona Marinha. Beleza, um abraço pra ela, tá bom? Muito bem, tá aí, dona Creuza ligou, falou aqui. Olha, Rodrigues. O nosso Adelino Rodrigues, ele é novo olindense, nasceu aqui na região da B4 e agora está lá em Goiânia, Goiás. Ele é compositor, ele não é cantor, ele levou para o estúdio a música e a galera do estúdio lá produziu, né? Hoje está muito fácil, tem IA, tem essa turma todinha aqui, ó. Ah, mandar um alô para a mamãe, quem foi que pediu aqui? Lá na B2, isso aqui é lá de Brasília, sabe quem é? O nosso grande Osmar Neto. Alô, Cícero, manda um alô pra minha mamãe Teté e meu pai Arruda lá na quadra B2, né? Pode mandar a música que tu quer aí que eu vou já colocar aqui pra eles que estão ligadinho na programação. Rodrigues, então, fez uma música contando a infância dele, a convivência com o pai, com a madrasta e mandou pra nós. E nós fazemos o quê? A gente toca pra atender todo mundo. Canta, Rodrigues.

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3: 33 graus.
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0: Muito bem, já já completinho aqui tem o nosso Tony Nascimento com a música Tímida. Eu vou a Brasília, deixa eu abraçar o nosso Joab, que já mandou até a foto das netinhas aqui, já vi, dos netos, né? É, rapaz, que maravilha, que bênção, ó. Ah, muito bem, vamos lá. Osmar Neto, alô Cícero Ferraz, manda aqui um alô para minha mamãe, a dona Teté, e o meu papai Arruda, lá na B2. Manda aí, escolhe uma música aí de Edilson dos Teclados e Banda Essência do Forró, né? A nosso amigo da Banda Essência, que tá ligado. Quem é esse áudio aqui, repórter? Deixa eu ver aqui.
1: Eu tô indo aqui pra Pelunha, mas eu dou aqui no carro.
0: Isso.
1: Nós vamos com a rádio ligada para ver até onde o sinal vai...
0: chegar.
1: Vai pegar, tá bom?
0: Muito bem, tá aí, rapaz. Olha aí, rapaz, que é tempo real, tempo ao vivo. Muito bem, talentos de nossa terra. Então, o nosso Osmar Neto, que é uma música com a banda Essência. O nosso Wellington, da WS Multimídia, gosta muito dessa música do Tony Nascimento, professor João de Deus Reis. Então vamos aí fazer um pacote aqui. Para dona Creuza também, para todo mundo que está ligado no Talentos de Nossa Terra. Tony Nascimento e em seguida tem Edilson e Banda Essência.

0: samba. 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Chiquinho dos teclados ao vivo.
1: Muito bem, 13h40. Eu tenho o Edinho dos controles. Isso aqui é lançamento novo. Deixa eu trazer ele aqui rapidinho. Alô, Edinho. Oi, muito bem.
2: Boa tarde de novo. Cícero?
1: Oi. É,
2: eu gostaria que tu rodasse com a música bem aí, porque eu vi essa música aí falando em paz, dos pais.
1: Isso.
2: O rapaz é da B4 aí, aí isso. Me lembrei dessa minha música aí que eu fiz. Aí, se der tempo, tu roda ela aí pra mim.
1: Tá sim, e agora?
2: Eu?
1: Muito bem.
2: Valeu, meu amigo.
1: Muito bem, um abraço do nosso Edinho dos controles.
2: Ela é, o nome dela é Saudade dos meus pais.
1: Muito bem.
2: É a música que eu fiz com meus pais, que já se foram.
1: Beleza, meu irmão. É. Que bom.
2: Aí eu vi
1: que
2: o
1: bom
2: rapaz
1: que você lembrou de fazer essa homenagem, viu?
2: Pedi pro Cícero tocar essa daí pra mim.
1: Muito bem, muito bem. Que bom que você fez essa homenagem honrando os seus pais. Vamos lá, Edinho.

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1: Muito bem, Talentos da Terra, nosso Edinho dos Controles, rapaz. Está aqui o nosso Antônio Santos, o repórter, o homem que está indo para Pelônia, mas está ligado lá. Um abraço, Tony Reis, chegando nas Quebradas do Sertão. Já, já eu volto.

Olha, 13h49, um abraço para Dona Marioneide, Dona Rosângela e todo mundo que está ligado na programação. Ó, o pedido aqui, chegou a vez do pedido dele, do Zé Vieira. Ele já participou no início do programa, mas tem uma ordem aqui que a gente faz, né, de todos os pedidos. Chegou, ele pediu o nosso ídolo, Valdemir Santos. Ei, rapaz, encontrei esse rapaz logo hoje cedo, na hora de comprar o pão, ó. Daquele jeito, fora do ar, fora de sintonia. Canta a sereia, Valdemir Santos.

Muito bem, 13h59, já abraçando o nosso Geraldo Souza lá em Capitão Poço, já colocamos a música do Geraldo aqui para tocar, agradecendo a sua audiência, o Osmar Neto lá em Brasília, já mandamos aqui canteiros com a banda Essência, para o Cedilson, lá para Dona Teté e o Arruda, grande abraço para você, o Edinho dos Controles, muito bem, essa turma toda, quem acompanha a gente, deixa eu passar aqui novamente na estatística dos aplicativos aqui, rapaz, quem tá ligado com a gente, que é importante conferir também a turma do site, a turma do aplicativo, do Radiosnet, a turma no Brasil, fora do Brasil, que acompanha a Rádio Ixuá FM. Olha aqui, ó, vamos lá. Capitão Poço, é Geraldo que está aqui no aplicativo. Ele já pediu aqui Araguanã, a Columbus, Estados Unidos, Brasília, Buriticupu, São João dos Patos, Engenho Velho na Paraíba, Santiago do Chile, São José, Santa Catarina, Videira, Santa Catarina. Muito bem, Valdemir Santos, o nosso, é, Osmar disse que Valdemir Santos é bom, mas nunca mais ele cantou, não deu conta mais, o homem é só, né, só na cana. Ó, corpo de kite surfista que estava desaparecido desde ontem na praia de São Luís, felizmente, foi encontrado, já sem vida, né, porque ele perdeu os equipamentos lá, estava na praia do Bonfim, na região da Vila Nova, né, nossos sentimentos a família do empresário que perdeu a vida ontem, lá em São Luís do Maranhão. Está aqui, loja de colchões pegar fogo na estrada da Maioba, mas ninguém ficou ferido na madrugada. Está aqui as informações para você, né? Todas as informações para você, né? São Luís do Maranhão, também família procura idoso que desapareceu na região da Pirâmide. Quem é que está mais aqui? Mais agenda, vamos agenda. Quadra 4, turma da quadra 4, quadra 3, aqui o nosso Darlan, Geraldo, Luizinho também, né? Essa turma toda, nosso Luciano também ligado, nosso Antônio Repórter, Irinaldo, o nosso Dô, professor João Deus Reis e a galera da Rua da Vaquejada, Dona Diana lá no bairro do Trator e toda a família. Rapaz, é muita gente, né? Então, se não deu para hoje sair o seu nome, sai no próximo final de semana. Socorro, lá no bairro do Tratou, Paletó. Seu Raimundo Lolo aqui na Santa Maria. Jack Balboa, também sempre ligado na programação. E toda essa turma que fica com o radinho ligado, o celular e tudo. Nosso mestre, também sempre ligado na programação. Quem é que vem para cantar para a gente aí? Quem é? Quem é que você vai trazer para já a gente aí começando e fechar o programa? Quem é que vem cantando para a gente? Robson Júnior, coloca um trechinho do Robson Júnior aí, o seresteiro Robson Júnior.

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1: Muito bem, galera, ó, 2 horas em ponto, encerrou o programa Talentos da Terra. Um grande abraço para todo mundo. Próximo domingo nós estamos de volta. Programa encerrado, vem o programa da Assembleia de Deus, Ministério de Perus.
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Glória a Deus, aleluia, louvado seja o nome do Senhor, boa tarde queridos, a paz do nosso Senhor Jesus Cristo. Estamos aqui mais uma vez para apresentar a programação Unidos pela Fé da Igreja Assembleia de Deus, Ministério de Perus. Pastor presidente é o pastor Edinaldo Vieira e a sua esposa missionária no céu. Mais uma vez estamos aqui junto para adorar e celebrar o nome do nosso Senhor Jesus Cristo, aquele que vive e reina para todo sempre. Deus seja louvado. Glória a Deus. Como é bom estar falando do amor de Cristo, das grandezas dele, das maravilhas que ele faz, do que ele é, que ele é grande, ele é poderoso, ele é maravilhoso. Eu quero ler uma palavra aqui de abertura, né, da programação, que se encontra em Salmos 54. Salmo 54, ele vai dizer: salva-me, ó Deus, pelo teu nome, e faz-me justiça pelo teu amor, pelo teu poder. Ó Deus, ouve a minha oração, inclina os teus ouvidos as palavras da minha boca, porque os estrangeiros se levantam contra mim e tiranos procuram a minha vida. Estes não têm posto Deus perante os seus olhos. Eis que Deus é o meu ajudador. O Senhor está com aqueles que sustêm a minha alma. Ele recompensará com o mal daqueles que me andam espiando. Destrói-os por tua verdade. Eu te oferecerei voluntariamente sacrifícios. Louvarei o teu nome, ó Senhor, porque é bom, pois me tem livrado de toda angústia e os meus olhos viram o meu desejo sobre os meus inimigos. Glória a Deus. Louvado seja o nome do Senhor. Salva-me, ó Deus, pelo teu nome e faz-me justiça pelo teu poder. Glória a Deus. Como Deus é bom, Deus é grande, Deus é maravilhoso. Nesse momento, são 2:14, nós vamos estar orando, agradecendo ao Senhor por essa oportunidade que o Senhor nos concede de mais uma vez estarmos na presença dEle, fazendo a vontade dEle, fazendo esse trabalho maravilhoso, né, ao qual é falar no nome de Jesus, falar no nome daquele que tudo pode, que tudo Ele pode resolver, Ele pode fazer, porque Ele é dono de tudo. Vamos orar? Eu não sei o qual é o seu problema, qual é a sua petição, mas coloca nas mãos do Senhor, porque o Senhor, Ele pode todas as coisas. Alegre o seu coração nesta tarde, não sei como você se encontra, não sei como é que você passou durante a semana, mas eu quero te dizer que há um Deus nos céus e na terra, que Ele é um Deus que cuida de nós, que tem contemplado a nosso deitar, o nosso levantar, contemplado a nossa dor. Então, que nessa tarde você abra o seu coração e receba a palavra do Senhor na sua alma, para lhe dar refrigério, para lhe dar cura, para lhe dar o renovo, em nome de Jesus. Pai querido, maravilhoso, Espírito Santo de Deus, nesta tarde, mais uma vez, Senhor, nós estamos aqui nessa programação, Jesus querido. Queremos pedir, Senhor, a Tua graça, a Tua presença, que o Senhor venha falar, que o Senhor venha trabalhar, Senhor, que o Senhor haja de uma forma maravilhosa nas nossas vidas, na vida, Senhor, do que está do outro lado ouvindo essa programação. O Senhor sabe que cada um precisa, o que cada um necessita, visita, alcança, cura, restaura, liberta, Senhor, salva, Jesus querido, porque o Senhor tem o domínio de todas as coisas. Que o Senhor abençoe poderosamente essa programação
e que através dessa programação, Senhor, que tem sido falado da Tua palavra, o Senhor visite os lares, as famílias, os jovens, crianças. Salva, Jesus querido, que vidas venham ser salvas, que vidas venham ser alcançadas pelo Teu poder, pela Tua mão forte, Jesus querido, em nome de Jesus. Consola o coração daqueles que têm, Senhor, perdido o seu ente querido, que o Senhor console, que o Senhor coloque, Senhor, um renovo, coloque, Senhor, a alegria, a paz, Jesus querido, e que o Senhor esteja abençoando grandiosamente as nossas vidas, nossa família, a família de cada um, Pai, em nome de Jesus. Entregamos, Senhor Jesus querido, Senhor, a Tuas igrejas, os Teus pastores, a liderança, colocamos tudo nas Tuas mãos, Jesus querido, que o Senhor tem o controle de tudo nos céus e na terra, e abençoa, Pai. Toma a frente de tudo, Jesus, porque o Senhor sabe que todas as coisas, Pai, nós não sabemos de nada, mas o Senhor sabe, meu Deus, tudo, Senhor amado. O Senhor vê aquilo que nós não podemos ver, o Senhor coloca as mãos onde nós não podemos colocar, é o Senhor que faz todas as coisas. Só queremos Te agradecer pelas bênçãos, pelas maravilhas e por tudo que o Senhor tem feito, porque tudo que o Senhor faz é bom, agradável, Senhor, e maravilhoso. Muito obrigada, Jesus. Continua na frente desse trabalho, sempre, Jesus. Em nome de Jesus, amém. Glória a Deus, aleluia. Vamos estar colocando aqui uns louvores. Você tem a oportunidade de ligar, de participar da programação. Estamos aqui para lhe atender, irmãos. Então, ligue, participe em nome de Jesus. Que Deus venha estar abençoando grandiosamente você, sua casa, sua família, em nome de Jesus. Amém?

Glória a Deus, aleluia. Louvado seja o nome do Senhor. Queremos agradecer a todos que se encontram na escuta da programação. Que Deus abençoe grandiosamente, em nome de Jesus. Estamos ouvindo esses belíssimos louvores. E nesse momento chegou o momento de nós atendermos nosso ouvinte, o seu José Vieira, que está ligadinho na programação, ali na rua Egino Ribeiro. Ele se encontra ali ligado, com seu radinho ligado, ouvindo a programação, ele e a sua família. Queremos agradecer grandiosamente pela sua participação. Ele pede aqui dois louvores, Paulo André, Sapato de Fogo, e outro com a Bruna Carla, Advogado Fiel. Oferece para todos, para toda a sua família e para todos que se encontram na escuta da programação. Muito obrigada, seu José Vieira. Que Deus abençoe grandiosamente a sua vida, a sua casa e a sua família. E vamos ouvir aqui esse belíssimo louvor.

Glória a Deus, aleluia. Atendemos a participação do seu José Vieira, que está na escuta da programação. Que Deus abençoe grandiosamente. Ouvimos esses dois louvores, né, com Bruna Carlas e outro com Paulo André. Né, belíssimos louvores. Muito obrigada pela participação. Que Deus abençoe grandiosamente, em nome de Jesus. Agora vamos ouvir aqui um louvor e já voltamos com mais participação. Em nome de Jesus.

Glória a Deus, aleluia. Ouvimos esse belíssimo louvor com Cassiane, né? Com muito louvor, é um hino muito bonito. Nesse momento, queremos também atender a participação da diaconisa Helena Vieira. Ela pede um louvor com Silvan Santos. Ela não colocou o nome do louvor, mas eu vou colocar um aqui que eu acho muito lindo. Gosto todos os louvores dele, mas esse eu acho é um dos que eu acho muito lindo, esse louvor. Inclusive, hoje ele vai estar em Araguanã, né, irmão? Mas pena que é hora do culto. Aí não tem como a gente ir. Mas ele tem um hino maravilhoso. Ela oferece para toda a sua família. Vamos colocar. Vamos aqui então ouvir esse belíssimo louvor, né, que a irmã Helena pede, Silvan Santos. Me ajuda, Deus. O nome do louvor. Ela oferece para toda a sua família, para mim aqui na programação. Obrigada, que Deus abençoe a todos em nome de Jesus. Vamos então ouvir esse belíssimo louvor com Silvan Santos.

Glória a Deus, aleluia. Louvado seja o nome do Senhor. Uma canção linda, né, irmão? A letra desse louvor, ao qual fala, né? Às vezes estamos passando por momentos difíceis na nossa caminhada, que não é fácil nossa caminhada aqui, até mesmo porque o Senhor mesmo já falou na sua palavra, né, que nada seria fácil, que seria difícil mesmo, mas Ele estaria conosco o tempo todo. Então o Senhor, Ele está conosco, nos ajudando, nos fortalecendo, e através de um louvor Ele fala conosco grandiosamente, nos dando força, né, nos sustentando, porque Ele é um Deus poderoso. Amém? Vamos, são 2:55, nós vamos ouvir aqui mais um louvor e logo nós voltamos para atender mais participações.

Glória a Deus, aleluia, louvado seja o nome do Senhor. Como é maravilhoso, né, irmãos, estar ouvindo os louvores, ouvir a palavra do Senhor. Como é bom Deus falar conosco através dos louvores, Deus fala poderosamente, né? Nesse momento também, são 2:58, nós vamos atender a participação da nossa irmã Andréia, ali do bairro do Trator. Né, ali da congregação do Trator, ela está ligadinha na programação e queremos agradecer todos os nossos irmãos que estão aí ouvindo a programação, né, em nome de Jesus. Ela pede um louvor com a Valesca Maísa, Não Me Deixe Esquecer. Esse louvor é muito lindo, né? Então, nessa tarde, através desse louvor, você possa meditar aí das coisas que Deus tem feito. Só de nós estarmos aqui, irmãos, de pé, né, com vida, com saúde, é um motivo muito grande de nós agradecer ao Senhor por tudo que Ele tem feito por nós, mesmo nós sem merecer. Mas o Senhor, Ele nos ajuda todos os dias, por isso que estamos aqui de pé. Não porque nós somos fortes, não, mas é porque a palavra do Senhor vai dizer que a cada dia o Senhor renova nossas forças. Ele nos fortalece a cada dia, né? E isso é gratificante, né? Então vamos ouvir esse belíssimo louvor, pedido da nossa irmã Andréia, ali do bairro do Trator. Vamos então ouvir em nome de Jesus. Que você possa ficar, abrir seu coraçãozinho aí e receber aquilo que o Senhor, Ele está falando conosco nessa tarde. Amém?

Glória a Deus, aleluia. Louvado seja o nome do Senhor. Como é maravilhoso, irmãos, estar na presença do Todo-Poderoso. Como é bom servir ao Senhor Jesus. Maravilhoso. Nesse momento são 15 horas e 9 minutos. Vamos aqui falar algumas coisas aqui que o Senhor quer falar conosco nessa tarde no texto que se encontra Lucas capítulo 5. Lucas capítulo 5, que vai nos dizer: e aconteceu que, apertando a multidão para ouvir a palavra de Deus, estava ele junto ao lago de Genezaré, e viu estar dois barcos junto à praia do lago, onde os pescadores, havendo descido deles, estavam lavando as redes. E entrando num dos barcos, que era o de Simão, pediu-lhe que o afastassem um pouco da terra. Então, assentando-se, ensinava do barco a multidão. E quando acabou de falar, disse a Simão: faze-te ao mar alto e lançai as vossas redes para pescar. E respondendo, Simão disse-lhe: mestre, havendo trabalhado toda a noite, nada apanhamos, mas sobre a tua palavra lançaremos a rede. Olha que maravilha, irmãos. Mas sobre a tua palavra lançaremos a rede. Então, fazendo assim, colheram uma tão grande quantidade de peixe que rompia-se-lhes a rede. Glória a Deus. Louvado seja o nome do Senhor. É algo tão, tão maravilhoso, irmãos, o que Jesus ele faz. E muitas pessoas não acreditam nesse Deus tão grande, nesse Deus tão maravilhoso. Aqui vai falar do chamado dos discípulos, né? Fala do chamado do meu, do seu, né? Porque a palavra do Senhor vai dizer que a cada dia a palavra se renova. Então, naquela época, o Senhor estava falando para aqueles discípulos, para aquelas pessoas que estavam ali. Hoje, somos nós, né? Ao qual nós estamos hoje aqui, servindo ao Senhor. Então, cabe a mim, cabe a você, a falar deste amor também, desse amor que é tão grande, um amor tão maravilhoso, ao qual tem por mim e por você, irmãos. Por isso que estamos aqui ainda, não porque nós merecemos alguma coisa, porque nós somos falhas, somos pecadores, erramos, falhamos, sabe? Mas tem um Deus no céu que Ele vê todas as coisas, Ele conhece a minha vida, conhece a sua vida. E aqui vai falar de uns rapazes, né, dos homens, ao qual eles estavam ali, naquele barco, estavam pescando. E eles chegando ali da pescaria, eles não tinham pego nada, né, lançaram a rede, mas não conseguiram pegar nada e voltaram. Quando eles voltam, Jesus está chegando ali na beira da praia, né? Vamos colocar assim, ali na beira daquela praia, Jesus estava chegando ali com uma grande multidão. E Jesus, ele pede, né, para Simão, para ele que ele entrasse naquele barco, que Jesus pudesse entrar naquele barco ali. Aí, quando Jesus entra, ele pediu para afastar um pouquinho ali da beirada da praia, para que ele pudesse se distanciar um pouquinho o barco ali,
para que ele, dali ele conseguisse ficar de pé e pregar a palavra para aquela multidão que estava ali. E é onde Jesus ele começa a pregar, começa a ensinar, a falar, né, ali para aquelas pessoas, né, porque o foco, eu creio eu que o foco era esse, Jesus anunciar a sua palavra ali para aquela multidão, era aquela oportunidade, né, que ele estava tendo. E o Senhor muitas vezes, irmãos, ele nos dá a oportunidade de anunciar o seu evangelho, e às vezes nós ficamos de boca calada, nós ficamos, entendeu, quieto, não anunciamos a palavra do Senhor, que é tão maravilhosa, para ela fazer entrar, ser semeada, né, no coração das pessoas. E como a palavra vai dizer, quando cai numa terra boa, ela vai frutificar, e quando cai numa terra que não é boa, ela pode até nascer, mas como a própria palavra do Senhor vai dizer lá na parábola do semeador, que ela cai em terra boa, ela cresce, ela dá fruto, mas aquela que cai em terra, é onde tem pedregais, pedras, ela não produz. Por quê? Porque logo ela morre, logo ela se desfaz, não tem força para prosseguir. Então, nessa tarde, que você possa abrir seu coração verdadeiramente, irmão, porque quero dizer para você, Deus ele conhece o que está dentro do nosso coração, o que é que nós estamos fazendo, entendeu? Ele conhece a minha vida e a sua vida, ele sabe todas as coisas. Nós podemos enganar, mentir, entendeu? Para alguém, mas para o Senhor nós não mentimos. Então a nossa responsabilidade é com Deus, entendeu? E é onde ele começa a anunciar o seu evangelho ali. E quando de repente ele olha ali para Simão e fala para ele que ele teria que voltar para o mar de volta e lançar a rede, né? Mas aí Simão ele vai responder para Jesus. Como é que ele teria que fazer isso? Porque ele já tinha ido, já tinha passado a noite pescando e nada tinha pegado. Mas Deus, irmão, ele tem seus propósitos, ele tem suas maneiras de trabalhar. Deus, ele não trabalha no raciocínio do homem. Deus, ele trabalha da forma dele. Deus, ele trabalha da maneira dele. Não é do jeito que eu quero, não é da maneira que eu quero. Não, Deus é ele quem tem que me dar ordem. É ele quem manda em mim. É ele quem faz as coisas através da minha pessoa. Não é eu quem vou tomar frente de nada, mas é Deus quem toma a frente de tudo. E aqui ele deu uma ordem. E é lindo e maravilhoso, né, quando ele manda. E respondendo Simão, disse-lhe: Mestre, havendo trabalhado toda noite, nada apanhamos, mas sobre a tua palavra lançaremos a rede. Olha que lindo. Quando entra a obediência, irmão, aqui foi uma forma de obediência. Simão Pedro obedeceu, porque ele disse: mas sobre a tua palavra lançarei a rede. Entendeu? Então, Deus falou com ele, deu uma ordem para ele, ele foi, entendeu? Porque ele creu, ele acreditou que através da palavra do Senhor ali poderia acontecer alguma coisa, como aconteceu, um grande milagre, algo extraordinário, que ele ia até o mar mais alto, mais fundo, ele lançou a rede. E ali ele pegou muito peixe, que ele não aguentou puxar a rede sozinho, chamou os outros barcos pequenos com as pessoas que estavam ali para ajudar ele. E ali foi uma prova maravilhosa, uma demonstração que o Senhor, ele estava ali com eles. E assim como ele está comigo, está com você, está em todos os lugares,
O nosso Deus é o Deus do impossível. Então, através dessa palavra, hoje o Senhor, Ele fala, Ele nos dá uma autoridade, entendeu? Ele nos dá uma ordem, entendeu? De lançar a palavra dEle, que Ele fará a obra, irmãos. Ele fará o que tem de ser feito. Eu não sei o que é que você tem colocado nas mãos do Senhor, que nem eu falei no início, mas faça somente como o Espírito Santo está lhe dando a direção, como o Espírito Santo está falando com você nessa tarde, através dessa palavra. Faça somente aquilo que Deus determinar, entendeu? Sobre a sua vida, sobre a sua casa, sobre a sua família. Não sei qual é a causa, qual é a dificuldade, qual é o problema que você está enfrentando, que você tem passado, mas sobre a palavra do Senhor, profetize, determine, entendeu? Em nome de Jesus, determine o milagre, determine a cura, determine a libertação, determine a salvação. Então, sabe, através da palavra do Senhor, irmão, quando o Senhor, Ele nos dá autoridade para orar, para clamar, para fazer, entendeu? É só nós ir fazer que acontece. Por quê? Porque é Deus que está na frente. Não é porque nós estamos fazendo, não. Porque sem Deus nós nada somos, sem Deus nada podemos fazer. Se não for a presença do Espírito Santo, se não for a misericórdia do Senhor, nada acontece. Tá bom? Então, nessa tarde, que você, se for uma cura, receba a cura através da palavra do Senhor que está sendo ministrada. Tome posse. Tome posse, porque nós determinamos, pelo poder da palavra do Senhor, em nome de Jesus, você seja curado, você seja restaurado, você seja liberto, a sua casa, entendeu? Receba a restauração, receba a salvação em nome de Jesus. Porque Deus, Ele é um Deus de milagre, irmãos. E então é isso. É algo que me chamou muita atenção, porque às vezes nós lemos a palavra do Senhor, nós já ministramos essa passagem, mas sempre tem algo que o Senhor nos chama atenção. E nessa tarde foi a palavra, sim, sabe, ao qual eu, sobre a tua palavra lançarei a rede. E sobre essa palavra eu quero fazer uma pergunta para mim e para você: como é que está a nossa rede? A nossa rede está boa para ir pescar? Ou como é que ela está? Porque aqui o Senhor, ele mandou que eles lançassem a rede sobre o mar, né? E aqui o Senhor, nessa tarde, Ele determina que nós lance a palavra dEle sobre as vidas, sobre os corações. E nós temos estado parado. Então, que nós possamos marchar, que nós possamos fazer a vontade do Senhor Jesus. Amém? Então é isso, são 3:22, está quase encerrando a programação. Então, que você possa estar meditando mais nessa palavra aqui do Senhor, que eu tenho certeza que Deus vai falar mais e mais ao seu coração, tá bom?

Glória a Deus, aleluia, louvado seja o nome do Senhor. Nessa tarde eu quero agradecer a participação do seu José Vieira, da diaconisa Helena Vieira e da nossa irmã Andréia. Muito obrigada pela participação de cada um dos nossos irmãos, pelos ouvintes que estão aí do outro lado, somente ouvindo a programação. Que Deus abençoe grandiosamente, em nome de Jesus. Neste momento vamos orar, agradecer ao Senhor por essa oportunidade ao qual o Senhor nos concedeu, de mais uma vez estarmos aqui, adorando e exaltando o seu santo nome. Vamos orar? Glória a Deus. Aleluia. Pai querido, maravilhoso, nessa tarde, Senhor, eu quero te agradecer pela tua presença, pela tua palavra, pelos louvores, Senhor, pela vida de cada ouvinte, Pai querido. Senhor, que o Senhor esteja abençoando o lar de cada um, a família de cada um, meu Deus, dando, Senhor, uma semana abençoada, uma semana de resposta, uma semana de vitória, uma semana, Senhor, de restauração. Deus amado, que o Senhor esteja, Pai, abençoando grandiosamente o culto hoje, Senhor, nas congregações, no nosso templo sede. Senhor, abençoa a vida de cada um, estende as tuas mãos, Senhor Jesus, e que o Senhor venha, Pai, falar através, Senhor, da vida de cada um que vai estar ali ministrando a tua palavra, que vai estar louvando, Senhor, o teu santo nome. Derrama, Senhor, a tua graça, as tuas bênçãos, a tua misericórdia sobre as nossas vidas. Muito obrigada, Senhor, por essa oportunidade. Abençoa a vida de cada um. Continua conosco, Pai, abençoando a nossa semana, abençoando nossos lares, nossa família, Pai. Abençoando, Senhor, a cada lar, a cada família, neste dia, em nome de Jesus. Continua com cada um de nós, Pai, nos ajudando a cada dia, em nome de Jesus. Muito obrigado, Senhor. Obrigada a todos, em nome de Jesus. Fiquem com Deus, a paz do Senhor. Né? A hora passou rapidinho hoje. A paz do Senhor, que se for da permissão do Senhor Jesus, final de semana que vem estaremos aqui para junto nós adorar, celebrar o nome do nosso Senhor Jesus Cristo. Amém? Que Deus abençoe a todos. Fiquem com Deus.

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4: 15 horas e 31 minutos.
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4: 32 graus.
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4: Rodrigo Bonfim.
9: Ao vivo, direto do Multicenter Negócios e Eventos, nós estamos no terceiro e último dia da Feira do Empreendedor 2026. Por aqui, muita inovação, empreendedorismo e principalmente tecnologia. E eu estou aqui com a coordenadora de transformação digital do Sebrae Maranhão, Daniela Abreu, que vai contar para a gente sobre um dos eventos que já está marcado no calendário da nossa capital. Se a Feira do Empreendedor já é tão aguardada, imagina esse evento aqui. Mobiliza São Luís está chegando com mais uma temporada, com tudo isso e muito mais, focando principalmente no empreendedorismo e no fomento dos negócios aqui da nossa capital, né, Dani? Boa tarde para você.
10: Boa tarde, perfeito. Esse ano de 2026 o Mobiliza está completando 7 anos.
9: Nossa, meu Deus, pareceu que foi ontem que lançou.
10: É, ele nasceu em 2019. A gente passou um tempo estruturando, né, ouvindo nossos clientes. E aí a primeira edição foi 2021, já fizemos 5 edições. E esse ano nós estamos dando uma repaginada no movimento. A gente está fazendo uma trilha de ações ao longo do ano. E a nossa participação na Feira do Empreendedor é uma dessas ações. Então a gente teve um bloco de atividades, estamos daqui a pouco finalizando. E foi muito legal essa experiência, assim, de ter agora os empreendedores que fazem parte do Mobiliza no palco, né, falando de suas experiências, das suas boas práticas, então está sendo muito legal.
9: Se a gente for olhar de 2019 para cá, né, o que que o Mobiliza transformou em relação à questão de empreendedorismo, negócio, fomento aqui na nossa capital, né?
10: Bom, ele surgiu a partir de uma necessidade da própria população de São Luís conhecer o que acontece nesses 3 eixos, que é o turismo, a cultura e a economia criativa. A gente, quando Sebrae, sempre fez atendimento a esse público, né, atendeu através dos nossos projetos, mas a gente sentia que tem coisas tão legais que a própria cidade não sabia, né? Territórios criativos, iniciativas inovadoras, todas acontecendo aqui e que precisavam de um empurrãozinho, né? E o Mobiliza, ele vem para dar essa visibilidade e principalmente fortalecer esse senso de pertencimento daqui de São Luís, que a gente tem coisas incríveis acontecendo na nossa cidade.
9: O interessante é a capacidade do, desculpa e até mesmo a questão da brincadeira, da mobilização do Mobiliza, né? Que a gente acompanha aqui na cidade, porque a gente observa o seguinte: a cidade toda se transforma, né? E não é algo que se limita apenas a uma campanha institucional. A cidade realmente se transforma, a gente vê em vários pontos da capital, né? Aqui da nossa cidade, por exemplo, o próprio logotipo, a identidade visual, a campanha mesmo. E a nossa capital realmente vestiu a camisa e carrega a bandeira do Mobiliza, né? Todo ano que acontece.
10: A gente costuma dizer que a cidade fica mais colorida, fica mais alegre, sempre com as cores vibrantes, né? Que a gente traz todo ano a nossa identidade visual. E realmente a gente percebe isso em campo, né? Nós já conseguimos chegar a 36 bairros daqui de São Luís, né? Outro ponto importante é, principalmente em relação ao turismo, então a gente não pode resumir a nossa capital somente ao centro histórico e às praias, né? A gente tem coisas maravilhosas acontecendo nos territórios. Dentro do bairro da Liberdade, por exemplo, tem muita coisa legal acontecendo. Na cidade operária, na região Itaquibacanga. Então, realmente, a gente vai capilarizando, vai se mobilizando, né? O próprio nome, ele realmente diz tudo. E mostrando o que tem acontecido de interessante nesses locais.
9: Hora de convidar, então, todo o nosso público ouvinte para vir prestigiar não apenas os resultados do Mobiliza, mas também a Feira do Empreendedor 2026.
10: Perfeito, venham para a feira, ainda tem muita programação legal para acontecer daqui até as 22 horas, então ainda tem muitos painéis, palestras, a gente vai ter a palestra de encerramento com a Roberta Miranda, está super aguardada aí, dizem que ela já chegou, que ela vai dar uma circulada, a gente está aqui na expectativa, e também acompanha o Mobiliza São Luís, como eu falei, esse ano é um ano de reformular, de repaginar, então a gente está tendo ações ao longo de todo o ano, dentro também das comunidades, dos bairros, a gente está levando mais capacitações e formações para esses empreendedores, aí cumprindo o papel que é do Sebrae, né, de fortalecer o empreendedorismo. A gente está aqui na feira, a gente vai levar empreendedores para outros eventos também, fora do estado, para beberem de outras fontes, se inspirarem e a gente fazer um movimento mais interessante ainda esse ano.
9: Tá feito o convite, Feira do Empreendedor 2026 aqui no Multicenter Negócios e Eventos, nesse domingo até às 10 da noite.
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1: 15 horas e 47 minutos.
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1: 32 graus.
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3: 15 horas e 58 minutos.
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7: 32 graus.

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2: Rodrigo Bonfim.
3: Direto do Multicenter Negócios Eventos, agora trazendo as informações da Feira do Empreendedor para você aqui na Mirante News FM e destacando finanças, um tema que todo empreendedor precisa estar a par para ter, é claro, o seu negócio, seja ele pequeno, médio ou grande, bem sucedido. O Jaime Coelho vai explicar para a gente, porque aqui tem uma arena de soluções financeiras. O Jaime, que faz parte, né, da gerência de coordenação financeira Sebrae Maranhão, e vai trazer essas informações para a gente. Tem muito empreendedor, seja ele de pequeno, médio ou grande porte, Jaime, que ainda tem dúvidas sobre como gerenciar as finanças aqui no estado do Maranhão. Boa tarde.
4: Sim, isso aí é... A gente tem muitos empreendedores, né, que tem muitas dúvidas, né, a respeito de finanças, até porque na escola, né, na escola tradicional, a gente não aprende sobre educação financeira, né? Então, nosso espaço Soluções hoje vem pensando nisso. Nós estamos lá para atender desde a parte da educação financeira, né? Antes a gente traz um pouco de conhecimento sobre finanças, sobre organização financeira, controles financeiros, como também investimentos. E aí entra pela gestão financeira da empresa até o crédito e renegociação de dívidas. Então, está com todo esse leque aí de orientações para o cliente.
3: Quem está começando agora pode ir lá pegar orientação?
4: Sim, a gente está... nossas palestras, elas foram divididas entre três eixos, né? Para aquele que está começando, para aquele que já tem um negócio, né, e precisa gerenciar, que é o gerencie, e para o que quer também expandir, né? Que é justamente onde entra aí o capital, entra o crédito, né? Para ele poder estar expandindo ali o negócio, né? Estar modernizando para crescer e se desenvolver.
3: Ao longo do ano, né, todos os dias, a demanda é muito alta em relação a esse tema aqui no Sebrae Maranhão?
4: Sim, a gente tem aí 12 unidades de atendimento de negócio, né, aí pelo estado do Maranhão, onde tem os pontos de atendimento, e a gente recebe muita demanda, né, principalmente na parte da gestão financeira, como também na parte de crédito.
3: Essa demanda, ela vem mais por parte da capital ou do interior?
4: Né? Na capital é maior, né, pela quantidade de pessoas, né, de empreendedores que tem na capital. Então aqui com certeza a demanda é bem maior, né, do que no interior.
3: Vamos aproveitar então para a gente fazer o convite, não apenas para conhecer o espaço, né, da questão da arena em relação à questão de finanças, né, o todo o ponto financeiro, mas também para conhecer toda a Feira do Empreendedor. Vamos lá?
4: Sim, ó, a gente, além do nosso espaço de soluções financeiras, né, que traz toda essa parte de conhecimento na área de finanças, a gente tem as várias outras áreas aí também aqui na Feira do Empreendedor. Então, a gente está convidando aí a todos que não vieram ainda, tem tempo ainda de vir até a feira, não vem para a feira, né, do empreendedor. E aqui a gente tem a área de inovação, a gente tem a área de sustentabilidade, economia criativa. Temos aí um espaço da Expo MEI, com vários MEIs lá, com negócio, artesanato, com economia criativa e tal, com muita coisa interessante para você vir olhar aqui na feira.
3: É isso, Jaime, muito obrigado pela presença e também pelas informações aqui na Mirante News, ao vivo, direto do Multicenter Negócios e Eventos, na Feira do Empreendedor 2026.
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6: 4h30, valeu, obrigado.

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2: 16 horas. 12 minutos.
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1: 32 graus.
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2: 16:29.
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2: 32 graus.
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10: O Multicenter Negócios e Eventos trazendo para você tudo da Feira do Empreendedor 2026. É até esse domingo, até às 21h. Muita coisa ainda vai rolar por aqui. Estou aqui com o Zé Noleto, que é gerente de competitividade do Sebrae do Maranhão. E a gente vai trazer também as informações sobre a Arena Indústria, né? Tem muito espaço voltado para a indústria por aqui, mas também, de uma forma geral, é algo que se conecta com a programação da Feira do Empreendedor, né, Noleto? Boa tarde para você.
11: Boa tarde, prefeito. Grato pela oportunidade de falar um pouco aqui sobre empreendedorismo e principalmente sobre os pequenos negócios da indústria, tá? A gente tem um espaço aqui reservado para a indústria, uma parceria nossa com a Federação das Indústrias do Maranhão. E os empreendedores estão aqui, tá? A gente tem empresas maranhenses se apresentando aqui. Ontem e hoje nós tivemos rodadas de negócio. A rodada de negócio ela é interessante porque a gente coloca o demandante em frente do ofertante. Eles vão fazer negócios, eles vão vender e vão comprar, e o espaço da feira está sendo utilizado para isso. Hoje a gente apresentou também um caso de sucesso de empresas maranhenses aqui num podcast muito legal, onde a gente conseguiu discutir exatamente que o empreendedor maranhense está rompendo um pouco as barreiras do Estado, né? Apresentando produtos, apresentando soluções e empresas saudáveis e competitivas.
10: Espaço perfeito para a gente ficar sabendo de tudo da indústria, do empreendedorismo, mas também para fazer aquele bom e velho networking, né?
11: Certamente. A gente está falando aqui, Wallace, principalmente de pessoas, né? De relacionamento, das pessoas que vêm para cá conhecer outras experiências, contar as suas histórias. A gente quer aproximar exatamente isso, assim. Óbvio que o Sebrae trabalha com capacitação, com treinamento, com consultoria, com as missões. Mas o foco são as pessoas, é o desenvolvimento do empreendedor e da empreendedora, para que ele tire a sua ideia do papel, para que ele consiga realmente fazer com que o Maranhão seja um bom lugar para se empreender, seja um bom lugar para você atrair investimentos, atrair novas empresas. E a Feira do Empreendedor coroa tudo isso, né? Então, se você tem uma pequena indústria, se você tem um produto que você precisa de uma melhoria, um incremento de qualidade nesse produto, você vem para a Feira do Empreendedor, procura o Sebrae, procura a sua rede de parceiros, que você vai, com certeza, ser mais competitivo.
10: O que o público pode encontrar no espaço da indústria, por exemplo?
11: Ele encontra ali, por exemplo, o PDF, que é um Programa de Desenvolvimento e Qualificação de Fornecedores. Ele encontra o Observatório da Indústria, que é um espaço em que ele tem os dados da indústria, que é informações de mercado, para que ele consiga empreender e entender. Ele encontra os nossos sindicatos patronais lá, ó, de panificação, do pessoal do vestuário, de bebidas. Ele encontra esse ambiente próprio para que ele entenda o mercado que ele está atuando, ele entenda as soluções. Ele também tem muita inovação lá, então ele tem inteligência artificial, ele tem as novidades que você tem para a indústria no ano de 2026, olhando sempre para frente.
10: É isso, está dado o recado. Muito obrigado, José Noleto, aqui pela participação conosco na Mirante News FM, direto da Feira do Empreendedor 2026.

0: 16:45.
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3: 32 graus.
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4: 17 horas.
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4: 31 graus.

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2: Rodrigo Bonfim.
3: Ao vivo, direto do Multicenter Negócios e Eventos, trazendo para você a programação e a movimentação completa em tempo real da Feira do Empreendedor 2026. Estou aqui com a Marina Lavareda, ela vai trazer para a gente as informações sobre público, né? Já estamos no terceiro e último dia de Feira do Empreendedor aqui na nossa capital e a expectativa de público sempre vai crescendo, né? Superou sexta-feira, superou o sábado e a gente fica naquela expectativa que supere também neste domingo, né? Isso, Marina, boa tarde.
4: Boa tarde, é exatamente isso, nós estamos muito felizes, a proporção que a feira tem trazido para a gente tem dado resposta àquilo que a gente estava estimando. No primeiro dia tivemos um público extremamente representativo, a feira lotou em todos os aspectos, nós temos 11 arenas de conhecimento e todas estavam lotadas. No segundo dia superou a sexta-feira e hoje a tendência é que supere ainda mais. A gente tem uma programação muito especial para hoje. Nesse momento, as arenas estão todas repletas de pessoas buscando conhecimento e daqui a pouco a gente culmina a feira, encerra a feira com a palestra da Roberta Miranda. É uma palestra que está gerando muita expectativa, as pessoas estão perguntando muito que horas vai ser, ela vai dar palinha no meio da palestra e aí a gente conta com você às 19 horas aqui no Multicenter Sebrae.
3: Marina, ao longo das últimas realizações da Feira do Empreendedor, a gente vê esse crescimento de público cada vez mais. Tanto que a gente fala ao longo da nossa programação que é um evento que já está marcado no calendário aqui do estado do Maranhão. Por que que as pessoas estão tão interessadas em vir prestigiar a feira?
4: Acredito que a busca de conhecimento. A gente sabe que o maior gargalo dos empreendedores sempre é a gestão. É a parte da gestão dos negócios, do empreendedorismo. A gente sabe que isso é o maior impacto dos negócios falirem, dos negócios fecharem suas portas. Porque não adianta você ter o conhecimento técnico, o conhecimento operacional, se você não souber gerir o seu negócio, se você não souber aplicar as ferramentas de controles financeiros, separar as contas físicas das contas do negócio, saber fazer gestão de pessoas, liderança, saber fazer presença digital. Então, tudo isso, a Feira do Empreendedor, ela concentra como um hub de soluções, proporcionando esse conhecimento para o empreendedor.
3: Vamos convidar, então, todo o público da Mirante News e, é claro, a capital como um todo, para vir prestigiar a Feira do Empreendedor 2026?
4: Venha, a programação é repleta, é paralela mesmo, então você encontra aquilo que você está buscando em alguma das nossas arenas. Nós temos soluções de mercado, nós temos setores de máquinas e equipamentos, negócios, franquias, negócios digitais, inovação e tecnologia. E como eu falei, a gente encerra a feira hoje às 9 horas, mas às 19 horas, a gente tem 7 horas da noite, a gente tem a palestra da Roberta Miranda para fechar com chave de ouro.
3: É isso, está feito o convite. Muito obrigado pela participação aqui com a gente. Então, você não pode perder Feira do Empreendedor 2026 neste domingo aqui no Multicenter Negócios e Eventos.
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2: 17 horas e 15 minutos.
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2: 31 graus.
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1: 17 horas e 30 minutos.
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1: 31 graus.

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3: Rodrigo Bonfim.
4: Ao vivo, direto do Multicenter Negócios e Eventos, acompanhando a Feira do Empreendedor 2026. Além de empreendedorismo, inovação, tecnologia, aqui tem muito artesanato e também um turismo em destaque. A gente está com a Flávia Nadler, ela é responsável por essas áreas no Sebrae Maranhão e vai trazer a participação desses dois segmentos aqui na Feira do Empreendedor. Tem muita coisa, né, Flávia? Boa tarde.
5: Muita coisa para a gente mostrar, né, nessa área de ESG, Turismo, Economia Criativa. Nós estamos aqui com os nossos 10 polos turísticos expondo, recebendo, inspirando aqueles que estão querendo empreender no turismo e tendo também essas premissas de sustentabilidade, né, como prioridade, inspiração, assim como também a valorização da nossa identidade aí por meio da economia criativa. E na nossa programação de conhecimento, rica de cases de sucesso do nosso Maranhão, passando aí por temas importantes de ESG e turismo, tudo realmente para inspirar e para subsidiar quem está querendo empreender.
4: Dois temas que tem tudo a ver com São Luís, tem tudo a ver com o Maranhão, né?
5: Tudo a ver com o nosso Maranhão. E realmente é o Maranhão que precisa se conhecer cada vez mais e por isso a gente está ocupando o palco, um dos lugares de destaque, um dos lugares mais bonitos da feira, com muito conhecimento e muita arte.
4: É isso, a gente sabe que não se limita apenas à Feira do Empreendedor, né? Ao longo de todo o ano, o Sebrae Maranhão dá uma assistência enorme para esses dois segmentos. Quem está começando, quem é pequeno empresário, médio empresário, grande empresário também, sempre tem aí uma oportunidade de buscar junto ao Sebrae uma orientação, uma dica ou até mesmo outras formalizações, não é mesmo?
5: Sim, o turismo e o artesanato são duas áreas prioritárias e nós temos uma série de soluções justamente para apoiar quem está começando, quem está na fase da gestão, né, buscando melhorar o seu gerenciamento, assim como também quem está querendo expandir. Então busca o Sebrae, os nossos canais de comunicação, os nossos escritórios, que vai ter todo o subsídio de conhecimento aí à disposição.
4: É isso aí, vamos convidar então o nosso ouvinte e também todo o público da capital do Maranhão todo para vir prestigiar a Feira do Empreendedor.
5: E a gente segue até as 21 horas aqui no Multicenter Negócios e Eventos. Passa aqui, são 11 arenas, todas ativas com palestras, expositores, muita informação para inspirar cada vez mais quem está querendo empreender pelo Maranhão.
4: É isso aí, está feito o convite, a nossa cobertura vai ficando por aqui, mas você pode aproveitar e vir até o Multicenter Negócios e Eventos, acompanhar, prestigiar a Feira do Empreendedor 2026, que vai até as 9 da noite desse domingo. Forte abraço para você.
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12: 31 graus.
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4: 18h01.
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4: 31 graus.

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4: 18 horas e 16 minutos.
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4: 30 graus.
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2: 18 horas e 31 minutos.
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2: 30 graus.
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0: tá de volta pra ouvir você. Você que tá em casa, no carro, no trabalho, não importa onde quer que você esteja, receba o nosso abraço mais do que especial. Então bora sim, bora, bora ouvir o povo, meu povão do meu Brasil. A Baica, DDD 889-9316-6333, repetindo, DDD 889-9316-6333, é o WhatsApp mais bombado do Brasil, é o WhatsApp dos melhores ouvintes do mundo. Então bora sim, bora, bora ouvir o povo, meu povão do meu Brasil. A Baica. Ui, que lequito, bora simbora, vai. Cadê?
1: Sertão Louca.
0: Diga, meu padinho.
1: A rádio mais importante de acopiar.
0: Sim.
1: Bom, ela palavra aí pro Chico Ferreira.
0: Chico Ferreira.
1: Antônio Pereira, tio do Baixinho da Rota Copiar.
0: Antônio Pereira, dois cabas bom, tu é doido.
1: Dois cantadores de história.
0: Dois cabas bom, um abraço, meu padinho. Abraço especial, toda a turma de Acopiar ouvindo pelo som da Lages FM. Nossa 105 sempre com Domingão. A Baica mais um aí, vai. Cuide. Cadê?
2: Olá, meu amigo Elton Lucas, sou eu, Célio Paiva, aqui da Bandeira Branca, Massa P. Estou sintonizado no melhor programa de domingo, Domingão Musical.
0: Sim.
2: Elton, minha participação no seu maravilhoso programa, eu só me falei que eu musiquei com o Zé Vaqueiro. Um abraço, meu amigo Elton Lucas, estou ligado sempre no melhor programa de domingo. Um abraço, meu amigo Elton Lucas.
0: Valeu, Célio! Célio Paiva, da Bandeira Branca, Massa P, ouvindo pelo som da nossa Coqueiros FM. 95,3. Alô, Cleiton Carneiro, meu padinho, aquele abraço especial. Eita, pai, o Celhão, ô, cabo pra gostar de vaqueiro, viu? Aí gosta de vaqueiro e vaquejado, porque tu é doido. Quando não é o maninho vaqueiro, é o Zé Vaqueiro. Daqui a pouco é o Rei Vaqueiro. E eu vou lançar em breve. É como o Célio Paiva gosta tanto de vaqueiro, né? Eu vou lançar o Lequito Vaqueiro. Vai ser sucesso no Brasil, viu, Marcelo? É, meu filho. Vou mandar fazer aquelas ventas assim. Lequito Vaqueiro. A laçada do forró. Não é doido, mas é sucesso, né, Guido? Botar tu aí, vai. Não, vai ser estouro, meu filho. Mas é, meu filho, vai sair estourando é tudo.
1: Ai, pinto, mano.
0: Vai estourar os ouvidos do povo, ó. Ah, Maria, não.
3: Edson Lucas.
0: Ei, não, moleque, eu tô brincando, rapaz. Não. Aí tu me fala um negócio desse logo, não, Deus me livre.
3: Edson Lucas.
0: Ai, ai.
3: Tô aqui de Sussuânia, em Guaraciaba do Norte.
0: Guaraciaba do
3: Queria
0: Norte.
3: Queria lhe pedir uma música e oferecer para minha filha no Rio de Janeiro.
0: Sim.
3: Para meus irmãos e para todos meus amigos aqui de Sussuânia. Um abraço.
0: Ah, Maria, Marinha, você é de Guaraciaba do Norte, minha santa. Aí, não, aí você vem me chamar logo de Edson Luca, Maria. Edson. Edson Luca. Não, tu é doido. Não, não. Ei, negada. Não, não, não, Lequito. Ei, negada, pode chamar logo de Luca, negada. Não, chama mesmo. Chama assim, Lucas, ou de logo assim. Um abraço, meu amigo. Olá, meu amigo. Porque tu é doido. É, diga só assim, meu amigo. Um abraço, meu amigo. Pronto. Porque tu é doido. Edson Luca, não. Aí é demais, aí é demais.
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0: Só aqui. Chegando mais sucesso.

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0: Brasil. Já chegou a hora da gente ir embora também na hora extra. Ah, minha gente, realmente agora não tem mais tempo. Eu tenho que ir embora realmente, tá? Mas eu agradeço demais pelo carinho da sua audiência. Você que ficou comigo também nessa hora extra. As emissoras que ficaram conosco agora por mais essa hora. Muito obrigado pelo carinho, obrigado pela audiência, obrigado pela sintonia, né? Por que não dizer assim? Minha gente, uma ótima semana para todo mundo, um bom começo de semana, que Jesus os abençoe e que a gente consiga vencer os nossos medos, os nossos obstáculos. Eles podem ser difíceis, eles podem nos desafiar diariamente, mas nós somos fortes, nós somos poderosos e muitas vezes só a gente não percebe isso. Então, pare um pouco, pense, reflita, você pode, você é capaz, você consegue e você pode chegar aonde você quiser chegar, com muita persistência, tentando. Uma hora a gente consegue, uma hora a gente vai conseguir, vai fazer sucesso, tá? Um abraço, Brasil. Obrigado pelo carinho. Deus abençoe. Valeu!
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3: Alô, alô, galerinha. E aí, tudo certo? Tô chegando, tá começando.
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3: Muito bom ter você junto conosco aqui na nossa rádio e esse programão que já é sucesso. Claro, só fala de sucesso, tem que ser sucesso. No ar então o Top 10 Brasil, com as mais tocadas no Brasil e no mundo. A gente faz um milkshake aqui com as melhores músicas e pra animar, claro, o seu fim de semana, você aí que tá trabalhando, você que tá folgando, você que tá de férias, você que tá de boa junto com a família ou quem sabe ao lado do seu amor, acompanhando a programação mais amada de toda a cidade, de toda a região. Valeu o carinho, hein? A nossa rádio pensa muito em você, em trazer sempre os melhores conteúdos. Eu quero saber de onde que você nos acompanha. Manda aí um oi pra gente nas redes sociais aqui da emissora. Muito prazer, eu sou o Renato Neves, o seu amigão aqui do rádio, e a gente segue juntos, trazendo muita música boa, qualidade, inovação e o nosso jeito aí de fazer FM que só a gente tem. Vamos lá começar o programa? Tá no ar então o Top 10 Brasil.
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3: No 10 Décimo lugar de hoje tem Ed Brito e Samuel, Romance Rosa.

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2: Em oitavo lugar tem o som do Cleiton e Romário. Não Namora, participação do Zé Neto e Cristiano.

0: Em intervalo pequenininho, pessoal, a gente volta já já trazendo muito mais músicas de animação no nosso jeito de fazer FM, de comunicar, no jeito que só a gente tem. Não sai daí não, que eu conto com você ainda.
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3: E aí, já de volta, trazendo alegria, muita música, muito sucesso, programa Top 10 Brasil. O meu grande abraço a você, amigo ouvinte, onde quer que você esteja, para onde quer que você vá, o Brasil inteiro conectado através da Rede Mundial de Computadores. Alô você, em casa, no carro, no trabalho, a você, dona de casa, chefe de família, a você, amigo patrão, gerente, funcionário, cliente amigo, a você folgando no fim de semana, a você trabalhando no fim de semana. É tanta gente boa, muito bom ter você junto conosco, hein? Mais uma vez, prazer, eu sou o Renato Neves, o seu amigão aqui do rádio, e a gente segue unidos, trazendo o melhor da música dentro do Top 10 Brasil. Simbora com a segunda colocação de hoje, tem o som do Eduardo Costa, Imagina Eu, Medalha de Prata.
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1: E chegando o primeiro lugar de hoje, medalha de ouro tem Bruno Rosa, Atriz Demais, participação do Murilo Huff. Bora acompanhar agora.

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Finalzinho então do Top 10 Brasil. Agora vem chegando o Top Mundo, as mais tocadas lá fora do Brasil. Você também fica atualizado aqui, ó, no programa que é sucesso. Deixa você muito bem informado de tudo. Top 10 Mundo.

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1: Após o Top Mundo, a gente acompanha as mais pedidas, aquelas mais visualizadas no YouTube, as mais tocadas nas principais plataformas aí digitais. Se você quer ficar bem atualizado, tá no programa certo, no horário certo, na rádio certa, fica pra nós, com o cara certo também. Aumenta o som que as mais pedidas já estão no ar.
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1: Finalzinho do horário, meu amigo, minha amiga. Só resta agradecer a você o carinho, o rádio ligado, a participação. A gente se encontra agora somente no próximo fim de semana, trazendo muito som legal, muita música boa e esse jeito de comunicar que só a gente tem. Com alegria, com simpatia. E você do outro lado, que é muito mais importante.